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3: Bom dia, bom dia, bom dia. Segundo, meu querido. E aí, como é que você tá? Que chuvarada, hein? Hã? Tá doido, menino. Bora, vamos pra cima, semaninha. E essa semana não vai ser semana Giovanni Gil, é semaninha cheia, viu, meu queridão? 5:02, bom dia.
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3: 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Invasão nas obras e a temperatura, já falei, né? Tempo instável, chove, já deu umas pancadinhas aí. Ô, rapaz, então, pessoal que já tá no trecho, aquela tensãozinha redobrada aí com o asfalto molhado, é aquela velha história de água na pista. Então, meu queridão, sai um pouquinho antes, bem antes, mas pensa no bem antes, antes, um pouco mais antes, pra não ter problemas, tá certo? Conferindo aí a temperatura, tempo instável, tá quente. 14,5 graus.
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0: vamos embora, meu povo.
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0: Vamos lá, bom dia, bom dia, bom dia, amanhã da segunda-feira. E aí, meu querido, me conta, final de semana, tudo certo? Tudo chique no bacanizado? Ô, rapaz, partiu chique, chique na Bahia. Olha aí, rapaz, quem é que me mandou a mensagem? É o Robson, grande Robson. Tudo certo aí, Robson? Ô, William, lá de Bento, tamo junto, queridão. E aí, a gurizada se comportou direitinho aí? Ah, me conta, vamos conversando aí, William, me conta tudo que fizeram. Oi, o Teta caiu 2 tombos. Meu chapéu. Meu, eu digo, cara, ele é muito apressado, sabe? Aquela coisa de querer fazer antes do tempo. Não tem, velho, tá doido. Ai, ai, cuidou deles, tá bom. Não, mas só foi só uns arranhões, né? Nada de mais grave. Hã? Luxação na perna. Ah, 8 dias em casa de puxa vida, William. Mas que notícia, hein? Quer dizer que nós vamos se livrar do Teta por uma semana, então? Iuhu! Ó a tristeza da galera lá, ó. Tá louco. Mas vamos lá, né, turma? Daqui a pouquinho eu mando mais abraços aí, vai me contando. Muita chuva lá no Capitão. É verdade, chove nos vales, meu querido. Vamos!
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1: Bom dia, 5:05. Ei, segundo, bom dia, bom dia. Tempo instável, é bailão, meu filho. Tempo instável em 14 graus.

0: Fígado. Fígado de aço. É, hoje é a prova disso, né? Muita gente hoje acordando, tipo, ah, meu Deus, o que que foi? Ah, segunda, tem que trabalhar, ah, meu Deus. Bom dia, bom dia, bom dia, uma excelente manhã. Cadê o Serrita? Serrita! Serrita, o nosso balofo conseguiu se estrepar lá em Bento, Serrita. Imagina se ele tomasse um zinho, Serrita. Que deu uma cambalhota lá que, meu Deus do céu, até os paramédicos ficaram apavorados. Meu Deus. Ai, Serrita, depois de entregar aquela turma da Dália, dá uma passadinha lá, é Jardim Fonte, é Água da Fonte, né? Ele tá em casa, isso. Dá uma passadinha, vê como é que tá a situação lá. Não, já pensou, nós tem que ficar uma semana sem o balofo? Tá louco, Serrita. Daí nós entregamos a Copa já agora. Não, que? Ou será que por causa da Copa do Mundo ele quer se preparar? Hã? Ah, não duvido é nada, viu, Serrita? Ou até às 7 horas da manhã eu vou ver que o departamento veja bem. É, até às 7 a gente já tem um pouquinho mais de noção, o que que aconteceu. Ah, a gente fica preocupado, meu. Meu fígado foi quinta no show do Marcos e Belucci. Boa, boa, William. Um abraço aí, meu querido, turma do Bento. Bom dia, amigos. Vamos lá para mais um dia abençoado. É o Jadir, né? É, acho que é o Jadir. Jadir, bota teu nome sempre, Jadir. Ô, oh, Jadir. Ah, lá vem o... Quem, Giovanni? Chego. Ai, meu... Tá, vai dizer pra mim agora que tem sol lá em Capitão. Só pode, né? Eita! Ai, ai. Mas vambora, né, gente? Ah, daqui a pouquinho ele pula a cerca, vai lá pra aquela outra. É um baita, né? Gente boa pra caramba, rapaz. Tá louco. Oi, bom dia!
1: Bom dia, Teta. Tudo bem? Aqui é o André do André Turismo, comendo tapetão preto. Muita sedação aqui entre Coisa Jada e São Valentim.
0: Ai, ai, ai.
1: Provavelmente descendo a Mussum aí também.
0: Tá.
1: Queria mandar uma música pra minha esposa, que é perto do dia dos namorados.
0: Olha aí.
1: Vai nascer a minha filha.
0: Opa! Show!
1: Uma música aí do Rogério Magrão aí pra Mara. E pra minha filha que vai nascer, a Laurinha.
0: Aê!
1: Valeu, Tetá. Um abraço aí.
0: Valeu.
1: Pra todos, ouvintes, e um bom dia a todos aí.
0: Valeu, meu querido, cuidado aí na estrada, é o André Ortolan. Andrezinho, o Teta se perdeu um pouquinho lá em Bento, isso que ele não bebe, viu, meu querido André? Mas, sabe como é que é? É que às vezes o peso inclina para um lado, inclina para o outro, e aí tu sabe que às vezes a queda, não tem como evitar, né? Só tem que ver o resultado, mas parece que entre mortos e feridos, ele ficou só ferido. Pra que falar assim do balobo, Gil? O Teta é um querido. Ah, querido.
2: Bom dia, grande Gil.
0: E aí, aí?
2: Olha essa chuva aí, Gil.
0: Meu
2: Deus.
0: Vai
2: te molhar, hein?
0: Não, tá doido, Alves.
2: Abração, Gil. Boa
0: Valeu.
2: Semana aí.
0: Pra nós.
2: Bora.
0: Bora, vamos. Bora, bora, bora, bora, bora. Ah, valeu, valeu, valeu. Vamos lá, toca um brilhação, tá bom, meu querido? Olha ele tá ligadinho aqui, ó. Ei, rapaz.
3: Salve, Gil, bom dia!
0: Dia!
3: Sou o Luciano Hermes de Santa Cruz do Sul. Por aqui já estamos no trecho aí, viajando pra Santa Maria, ligadinhos na programação. E roda aí pra gente, se possível, o DNA do bailão.
0: Aê!
3: Valeu!
0: Valeu, meu queridão. Tamo juntos, embolados e misturados, hein? Olha aí quanto deu de precipitação, vamos ver? 14 milímetros no dia de domingo e esta noite aqui em Capitão. Tcharam! Olha! A galera tirou fotinho lá com. Ô, oh, maravilha, hein, Chico? Garoto! Tá doido! Deu um abraço de urso lá no Tetinha? Ai, ai, ai. A turma do DNA tava em Santa Cruz ontem, mas estourou a festa, mas que maravilha. Valeu, Chigão. Grande abraço, deixa um abraço aí pra Michelle também, vamos embora. Bom dia, 5:13.

0: Dar Peju aqui, a dama do bailão. E aí, meu queridão, tudo certo? Como é que tá começando o dia aí? Deixa eu até dar uma olhadinha aí. Tá bem difícil aí pelos monitoramentos, dar uma conferida em real situação aí. As câmeras bastante molhadas, né? Mas tem essa instabilidade, né? Acredito que agora, a hora que eu cheguei aqui no Lajeado Shopping, em torno de 4:30 da manhã, aí tava dando uma pancadinha um pouco mais forte, mas pelo jeito acho que a chuva continua forte sim, meu querido. Ei, rapaz. Então, pessoal, olha, já tem bastante gente que tá no trecho aí, né? Então fica aquela atenção sempre redobrada, pessoal que estiver na estrada, principalmente para nós aqui que estamos em obras, tanto tem obras de sinalização, melhorias e tudo mais, né? 386, pessoal aí na 130, alguns lugares que o pessoal ainda tem que finalizar a sinalização, faixa e tudo mais, as pinturas, dá para ver que tem bastante água empoçada, principalmente também aí na Senador Alberto Pasqualini, no trecho aí próximo ao antigo Cine Alvorada, né? Eita, rapaz do céu, tu é velho, hein, ô Giovanni Gil? Hã? Tá louco, vai falar do esquinão ainda. Ah, rapaz. Então, pessoal, tiver aí já no trecho, tá na rodagem aí, aquela tensãozinha sempre redobrada, tá, meu querido? Bom dia, bom dia, bom dia! Vamos, bora!
1: A Inês bate de Bento Gonçalves, mãe do Írico. Dá um abraço pra você, que veio aqui, também tá, pro Giro, dá um abraço.
0: Tá bom, queridinha, um beijo pra você. Ei, família cuidou direitinho do nosso balofinho lá, né? Ô Felipe França, ótima semana, toca aí perigosa e linda, galera aí da Evolução Manutenção, já tá na estrada, subindo a serra, curtindo a Encanto, um abraço. Ô meus queridos, uma semana iluminada pra vocês também, né? Grande Felispito, Felipe França, ei garoto, tamo junto. Também, quem mais tá ligadinho, vamos dar um bom dia pra Nirley, ligadinha aqui na programação. Agora 5:25.

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1: Vamos lá, temperatura nesta manhã de tempo instável, chove nos vales, hein? Temperatura tá quente, meu querido. Amanhecendo com 14,5 graus.
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1: Vambora! Bom dia, bom dia. Tempo segue instável nos vales. Rapaz, tem lugares que tá dando um pé da água de novo, hein? Pessoal que tá vindo aí pela 453, galera que tá vindo do Vale do Rio Pardo, em direção aí pro Vale do Taquari, pessoal que vai pra região alta, ou até mesmo a galera que depois vai seguir 386 com destino Soledade. Eita, rapaz, obrigado aí pela audiência, tá bom? 998-39-1001, me diz como é que tá amanhecendo aí na tua cidade. Galera que quiser me passar aí, principalmente a turma aí dos Boqueirão do Leão, do Progresso. Quanto de chuva já tivemos no sábado, praticamente já no início do domingo, né? Aí pra cá foi só um, digamos, um nevoeiro, praticamente, né? Uns gotejinhos. Aquela chuvinha de molhar bobo. Ô, rapaz. Aí essa noite aí o caldo engrossou, né? Ô, rapaz. Mas vamos embora. Vai me contando aí que nós temos tempo, viu? Até as 9 da manhã a gente vai proseando por aqui. E aí, bom dia?
2: Bom dia, Gil.
1: E aí? André. Fala, Andrezinho.
2: Aqui na Encanta aí, como sempre, de madrugada. Ai, já. Como na lida aí no suco da mimosa aí.
1: Certo.
2: Só na chuva vamos se molhar. Faz
1: verdade.
2: Parte, né?
1: Faz
2: não tem o que fazer.
1: Não.
2: Estamos com saúde e vamos trabalhar.
1: Bora.
2: Umas músicas boas aí, animar esse dia aí.
1: Bora, vamos.
2: Valeu, um abração pra todo mundo aí que tá ligadinho aí, que tá ligado na Encanto.
1: Eita.
2: Um abraço.
1: Valeu, querido. Tamo junto, Andrezinho. Obrigado pela companhia. A família Bonomente também tá ligadinha. Valeu, tamo junto. Oi, aqui Chayana, de sério, quero mandar uma música aí pro meu pai, tá de aniversário, seu Alvino Cavalheiro. Minha nora também, a Chaline, de aniversário, tudo de bom pra eles, toca uma música aí, valeu. Ó, o nosso gordinho Teta, ele teve um pequeno, né, deslize, vamos dizer assim, lá em Bento. Ah, tentou imitar a tal da Daiane dos Santos, sabe? Aquela que dava aqueles, hã? Subia lá, fazia aquele mortal sartado, escarpeado, batizado, sei lá, eu. E aí ele se estabanou. Ah, eu te contar, né? Ah, esses gordinhos, vou te dizer uma coisa, só me faz fazer fiasco, tá louco. Ai, Balofo, não faz, já te falei, Balofo.
3: Bom dia, meu grande amigo Giovanni G.
1: Serrita.
3: Bom dia, positivo que nós estávamos escutando o teu comentário.
1: Meu Deus, Serrita.
3: Fazer o quê, hein, Gil? Ah. Então aconteceu esse acontecido com o nosso amigo Teta. Misericórdia, Gil, mais 10 dias pra ti ter que pular cedo aí.
1: Ah, eu vou te dizer.
3: E daí trabalhar.
1: Uhum.
3: Tá louco, Tetinha, velho, não tem mais condições, não, né? Não tem não. Mais arrumação.
1: Não, cara.
3: É que
1: não.
3: Nem tu disse, caiu 2 pontos já, então. Será que ele não precisa de enfermeiro lá pra dar umas agulhadas nele aí?
1: Só pode.
3: Meu querido Giovanni Gil, bom dia, aquele abraço.
1: Valeu, Serrita.
3: Bom início de semana, boa segunda-feira.
1: Pra nós.
3: Tá bom, Gil, manda um abraço pra nós aí.
1: Tá certo.
3: Esse povo aí que estamos transportando da Dália aí,
1: uhum.
3: Meus colegas aí da Palma Sul. Tá bom, meu amigo Gil, aquele abraço. Valeu.
4: Ô, Gil, aqui por Encantado aqui. A 129, 130 aí, tá dando um pé de água daqueles também. Positivo, Gil.
1: Valeu, querido. Obrigado, Serrita. Cuidado aí, né? O meu querido Klaus Rex aí de Roca Salles. Turma do aplicativo do Andaí também tá me dizendo que tá dando um pé da água agora ali na região do Roca Salles. Mas vamos pra cima, né? Só aquela velha e boa orientação do pessoal não querer exagerar, né? Principalmente a gente sabe como é que são essas nossas rodovias aí no vale. Então, pode ter aquela água empoçada, e aí sabe como é que é, né? Pra acontecer um piscar de olhos, mas imagina, o Tetinho parece que foi pular eu não sei, era um obstáculo que tinha, uma fitinha, mas daí ele pensou, não, eu vou dar espetáculo, né? Aí ele pegou, deu uma embalada, ele deu uma embalada e se estabalou.
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Bom dia, bom dia, bom dia, galera do modelo e o Rogério Magrão, hein? Ê, parceria boa. Turma aí do bailão, é bailão, meu povo. Bom dia, excelente manhã. Manhã desta segunda-feira, hoje dia 8 de junho de 2026. Manhã que começa com um tempo instável. Olha, áreas de instabilidade estão atuando aí sobre o estado. Com isso, nuvens cobrindo a região, tem pancadas acompanhada de algum temporal isolado. Alguns momentos também podem ocorrer períodos de melhoria devido ao predomínio de bastante nebulosidade. As temperaturas estão variando pouco nesse amanhecer, praticamente amanhecendo aí com 14 graus. E olha, não sobe muito não, quer dizer, vai a 21. Então quer dizer, pouquinho quente, né, meu querido, pra de repente, daqui a pouquinho ingressar uma massa de ar frio e seco novamente no estado, mas vamos ficar aí na espreita, né? Oh, cadê o limonado? Limonada, pelo amor de Deus, ô Giovanni Gil.

0: pouso novo ali no mais, aqui pra baixo, tudo certo, hein?
1: Tá bom, então.
0: Pista molhada, piazada, tudo, ó. Na maciota aí, né, cara? Isso. Tudo numa boa aí, a rodagem.
1: Isso aí.
0: Tá ok?
1: Aí.
0: Abraço, boa Valeu. Semana aí, Deus abençoe nós tudo.
1: Valeu, queridão. Aí tu falou, aí tu veio, né? Ei, meu queridão, bom dia.
2: Salve, salve, Encanto. Fala Vamos. Aí, Giovanni Gil. Fala aí, garotinho. Oh, bom dia. Limonada aqui na audiência.
1: Aê!
2: De Paverama pro mundo, se melhorar, estraga, hein? Segundou, papai, daquele jeito. Água gelada aí pra cima do dia, coisa linda, hein?
1: Show!
2: Bota pra nós aí. E ela sai com todo mundo, comigo que é coisa séria. Meu Deus, essa mulher é louca.
1: Aê.
2: Valeu, boa semana, tamo junto.
1: Valeu, pois, querido. Meu.
2: É o cara, meu. Tamo
1: Valeu,
2: junto.
1: Tamo mais. Junto, tamo junto. Timba!
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1: Encanto. Limonada. Vamos embora. Eita, aquela morena misteriosa.

0: Isso! Uepa! Que maravilha! Brilha som! Alessandro Turra! A rainha musical, hein? Garotos! Obrigado aí pela companhia, um dia iluminado, abençoado, uma nova oportunidade, uma nova semana começando. Aquela velha história, né? Semana que passou não foi daquelas das melhores, mas sempre tem um dia após o outro. Dia que você pode melhorar, buscar melhorar, então que seja uma semana iluminada, abençoada por Deus e lindinha por natureza. Pensamento positivo, tá, meu querido? Vamos! Bora! Ah, segunda-feira que se lasque, nós vamos pra cima. Tá pensando o quê, né, meu? Vamos lá. Positivismo e já eras, partiu. Vamos encarar. É que nem diz o meu querido Craquinha. Bora matar um leão por dia. É, Giovanni Gil, pelo teu tamanho, tentar matar um leão por dia, transforma isso em um mês, dois. O que falar, Zil, coitado, Zil, Zil é tongo. Meio burro.
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0: Olha aí, rapaz.

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1: 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Nossa, essa primeira horinha aí foi um voo do Condor. Caracas, rapaz. Fez ali a França com o Brasil em questão de 15 minutos. Tá louco. Bom dia, bom dia. Uma excelente manhã pra você. Já já tem baú sertanejo. Encanto FM. A rádio que deu espetáculo lá na Expo Bento e Fenafinho. Que venha 2027 agora, né, meu querido? 6 horas da manhã, bom dia!
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1: Vamos lá, tempo instável nesse comecinho do dia, manhã da segunda-feira, um bom dia pra você. Temperatura tá na casa aí, cravados em 14 graus, tempo instável.
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1: Vamos lá, né? Mais um dia começando, mais um amanhecer aí para você realizar suas vontades, os seus desejos. Fique sabendo que o seu maior poder, ele está na sua capacidade de continuar avançando. Mesmo quando os passos parecem pequenos, pois grandes conquistas não nascem de um único salto gigante, mas sim da persistência diária em dar o seu melhor, um dia de cada vez. Os desafios atuais são apenas o treinamento necessário para fortalecer sua mente e moldar a sua melhor versão. Então, faz o seguinte, meu querido. Antes de mais nada, acredite em você, que só aí, meu querido, já é um ponto de partida que não tem volta. É que nem foguetinho, não tá dando ré ainda não, meu querido. Bora! Vamos!
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1: Giovanni. Opa, quer gritar, querido louco? Ah, mas bora acordar o povo, né? Vamos! Bora, bora!
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0: demais, hora daqueles modão bom demais da conta, meu querido. Ah? E que é isso? Bom dia, bom dia. Agora 6:04, 14 graus, tem estabilidade, chove nos vales e a semaninha que tá começando. Vamos pra cima. 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Lembrando novamente que amanhã desta segunda-feira amanhece com tempo instável, bastante instabilidade, tem névoa também, né? Pessoal aí, já ligadinho no Só Bandas, informando que pro lado lá do Pouso Novo, para cima lá, São José do Herval, Fontoura, tem bastante neblina, né? Afinal de contas, uma parte bem mais alta. Então, com a instabilidade aqui nos vales, né? Atenção redobrada, dando uma olhadinha na rótula aí em Arroio do Meio, bastante água na pista. Então, pessoal, vem devagar e sempre, viu? Sai um pouquinho antes, bem antes, mas pensa naquele antes, bem antes, antes, antes, bem antes mesmo. Ah, eu vou fazer tal coisa. Não, não, já sai agora, querido. Né? Sai agora, vai devagarinho, né? Só dá volume no rádio e deixa a vida acontecer, deixa a vida me levar.
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0: Olha aí.
1: Encanto.
0: Olha aí, rapaz. Vem. Os modão bom, rapaz. E o Binho? Ah, o Binho. Nessa hora tá dormindo, virou pro lado agora. Ai, tá preocupado com a festa do cinquentão. Meu Deus. Ah, não sei se vai ter latinha de azeite

0: Ebaú Sertanejo, bom dia, bom dia, bom dia, bom dia. Vamos lá, acordar pro dia. Vamos lá, o push, o pessoal tá na estrada. Galera que tá aí já na fábrica, na indústria, daqui a pouquinho vem a galerinha do comércio, a turma aí das oficinas, mecânica, chapeação, pintura, galera dos postos, né? Pessoal aí que já tá na lida, tá no trecho, né? Muitos começando, um pouquinho depois, mas vamos lá, é a segunda-feira, que seja iluminada, abençoada para todo mundo.
1: Bom dia, Encanto, aqui quem fala é o Cachoeira. Toca lá pra nós aí a casa da vovó. E oferece pra todos que estão aí, escuta aí.
0: Show!
1: Vamos lá, mais uma semaninha aí, pra cima do dia, pra cima da segunda.
0: Bora!
1: Partiu gerando sol. A Encanto é 10, a Encanto é 1000. Valeu, meu amigo!
0: Valeu,
1: um abraço!
0: Valeu, Cachoeira! Ó, se dá uma passadinha pelo seu Gilmar Borchai, dá um abraço nele aí, tá bom? Pra Amanda também, a filhota, né? Todo o pessoal queridão da Girando aí. Oi, bom dia, ligados no baú da Encanto, 14 graus, chuva calminha, tranquila, segundamos, com a graça e a proteção divina, roda aí um Duduca e Dalvan, é o Evonir do Passo do Sobrado, terra do meu querido Cafu, do professor Ayrton Etiges, né? Ei, rapaz, Giovanni Gil, o professor Ayrton deve estar morando até em Venâncio de volta, por que tu insiste? O Zil, eu já falei, ele é retardado.
2: Bom dia, seu Giovanni, aqui é o Cléber do Fator Xavier, que é na escuta. E no momento, chove, Fator Xavier.
0: Aê, obrigado, Cléber. Olha, se tem a chuva aí, bora ir lá na padaria do tio, tomar aquele cafezinho bom, aquele pãozinho com mortadela, rapaz do céu. Que é isso? Bom dia, Paulo.
3: Bom dia, toca pra mim. Dino Frank mora aí.
0: Nossa! Como é que é o nome da música aí, Paulo? Me ajuda?
3: Caboclo na cidade, é o Paulo de São Cristóvão. Um abraço.
0: Tá bom, Paulinho? Nossa, vou tentar achar aqui no. Será que eu não vou pegar um. Pegar um vírus, alguma coisa? Isso deve estar mais mofado que, sei lá, que parece aqueles queijo, sabe? Quando tu vai lá pro Uruguai, tá louco, rapaz. Meu Deus, Paulinho. Mas vou tentar dar uma procurada aqui, vai que aconteça, né?
4: Bom dia, Encanto. Dia. Aqui é o Joaquim de Palmeirama.
0: Fala, Joaquim.
4: Saindo para o trabalho, mas eu acho que hoje vai ser feriado, tá chovendo aqui em Palmeirama. Então, temos aí, ligadinho, Encanto. Isso. E vamos que vamos.
0: Tá certo.
4: Com uma música pra nós aí.
0: Valeu.
4: É 100, é 1000 aí.
0: Ei, garoto. É, pessoal aí das obras, né? Dependendo aonde tá o início da obra, ou o estágio dela, né? É feriadinho hoje pra muita gente, né? Não tem como ir pro push daí, né? Mas vamos que vamos. Olha ele, meu querido Gui. Como é que tá, Gui? Tudo certo? Oi, o André. Estamos levando a Encanto na carona. Ô, meu querido. Não, não é André, Giovanni Gil. É o Anderson, Anderson, a turma do Anda aí. Ei, turma, valeu, obrigado. Ô, Dudu, ô, Dulins.
5: Bom dia, Gil, seu tararaca. Bom dia.
0: Bora.
5: Vamos.
0: Bora.
5: Vamos dar play na semana aí. Bora.
0: Eita.
5: Mesmo com esse tempinho chato aí. Essa chuvinha fina aí. Mas vamos que vamos.
0: Que bom, maravilha.
5: Não podemos se assustar por qualquer coisa. Manda uma boa pra nós aí na escuta aí.
0: Tá bom, Dudu?
5: Todos os amigos MDS27M aí. Toda a galerinha aí do Chapéu Virado, do Porto Seguro e os gorilas da Meta aí.
0: Tá bom,
5: meu querido? Abençoada semana pra nós aí.
0: Igualmente, meu querido. Ô, Dulinhos, um abraço, meu queridão. Simbora. Vamos lá, e o canarinho prisioneiro Chico Rei Paraná, baú sertanejo.

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2: Aizá, 6:21, bom dia, bom dia. Acorda pra vida aí, meu querido.

0: Horizonte Azul, Leandro e Leonardo, pra gente matar a saudade aqui no Baú Sertanejo. Bom dia, bom dia, bom dia. Um abraço lá pra família Grefe, abençoada semana pra todos nós. Tamo que tamo, no dele que dele. Vamos embora. Obrigado aí, um abraço pro Juliano, pra Marcele, ele também tá no Pauleirão, meu querido Matheus. Eita, olha aí, ó, umas férias, né, antecipadas aí pelo bom andamento escolar, e aí tá aí, ó, na lida com o pai e a mãe, né? Mas, ah, Matheus, tempo instável aí nos vales, um bom dia pra você. Ó, o Dudu mandou um videozinho, e aí, Dudu, como é que tá o push aí, ó? Hã? Olha aí, ó, tá na estrada aí, levando
1: vamos,
0: os...
1: Gil,
0: ó,
1: vamos!
0: Ó, vamos! É o Bubu!
1: Seu tararaca!
0: Olha aí, ó! Ó, tá andando devagarinho, deixa eu ver, tá ali nos 60, 70, é, com essa chuva aí, não dá pra fincar a pé, né, meu querido? Ah, Dudlinhos! Mas eu vou olhar aqui a velocidade que ele tava certinho, deixa eu ver aqui se eu consigo aproximar aqui a visão da situação. Gaisado, Lito. Mas tá de boas, viu? Aldo Duduzinho. E aí, Salete Dalmouro, tudo certo, dona Salete? Bom dia, e aí, Renner? Vamos que vamos? Pra cima. Eita, um abraço aí pra turma da esquina. Ligadinho, segundou, vamos embora, meu povo. A vida tá aí, vamos pra cima!

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1: Vamos lá, Encanto FM, a rádio que dá aquele parzinho de ingresso para curtir um cineminha. Olha, já eu vou falar do tempo e eu dei uma olhadinha assim, uma sondada, né? Aquela velha história. Sabe que nem diz o meu compadre Lambari, ele não ouve a rádio, mas ele, eu gosto quando ele fala para mim assim, ó, Giovanni Gil, tudo vai depender do vento. É, se mudar o vento, a coisa muda. Mas eu tava dando uma olhadinha. Olha, vai ser uma semaninha aí com bastante instabilidade, tá bom? Daqui a pouquinho eu conto mais detalhes pra galera, pra nossa audiência. Agora, 7:29.
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1: Vamos lá, temperatura, né? Acabei de falar aí da instabilidade, dei mais uma olhadinha aí, continua chovendo, chove, que é uma maravilha, né? Eita, a lavoura agradece, mas ô São Pedro, vai com calma aí no andor da carruagem, né? Que é isso? Temperatura nos vales, cravado, tá em 14 graus, bom dia.
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1: Vamos lá, simbora. Segunda-feira, sua querida, sua linda. Segundo, vamos embora, 998391001. Me conta aí como é que tá começando aí na tua cidade. Deu pra ver que, olha, a chuva continua, né? Olha, um volumezinho, dá pra se dizer, razoavelmente forte, viu? É, chuva intensa agora nesse exato momento, às 6:55 da manhã. 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Olha, Julianinho, hã? Olha, rapaz, rapaz. Vamos, Matheus. 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Olha, bem intensa a chuva caindo aí nos vales. Obrigado pela companhia, viu? O trânsito, dê uma olhadinha agora, eu sei que vai começar a intensificar, principalmente quando chove, né? Muita gente acaba indo com o transporte, né? Então, mais movimento de carros, um pouco menos moto, mas claro que tem aqueles que se arriscam, né? Tem que encarar, fazer o quê? Bota aquela capinha de chuva e bora pra cima do dia! Vamos!
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1: É, hoje eu abandonei a minha motinha.

sertanejo na manhã da segunda. Bom dia, bom dia. Uma excelente manhã pra você, ligadinho aqui.

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2: Jesus. Ei, Baú Sertanejo. Bom dia, bom dia, bom dia. Uma excelente manhã pra você que tá despertando, pra você que ainda tá aí no leito da caminha, coisa boa, dando aquela espreguiçada, tipo, não tem jeito, temos que ir pra luta, né? Temos que acordar pra vida. 998-39-1001, o trânsito ficando um pouco mais intenso agora aqui na 130, próximo ao Mato do Dyer, também próximo ali o Poço do Arco. Bom dia, também muita gente pegando Amazonas, né? Pessoal seguindo Campestre, São Cristóvão. Vamos lá, turma. Obrigado aí pela companhia, pela audiência. Falando que tem estabilidade nos vales. Olha, antes, bem antes mesmo, eu falei que a instabilidade ia ser um pouquinho maior para esta semana. Semana passada a gente teve uma semana seca, né? Teve uma massa de ar seco, praticamente favoreceu aí a pouca chuva, mas começou aí praticamente no domingo, bem fraquinho, hoje se intensificando um pouquinho mais, mas a instabilidade, ela deve continuar amanhã, dia 9 de junho, a mínima é 13 e a máxima 22, aí na quarta-feira o tempo melhora, viu? O tempo deve dar uma firmada, mas essa instabilidade que eu acabei de falar, ela já retorna na quinta-feira e ela vai seguir na quinta-feira deve ter um pouquinho mais, tem previsão de 20 milímetros. Para sexta-feira, 18, segue a instabilidade. Aí no sábado dá uma parada, tá? Sábado dá uma, né, digamos assim, uma pausa. E aí no domingo volta novamente a instabilidade, em torno de 7 milímetros de chuva, tá? Então, pessoal aí, principalmente, né, quem vai precisar lavar aquela roupa, tem que secar, aquela coisa toda, então fica sabendo que quarta-feira é um dia aí propício para esse movimento aí, tá bom? No resto é chuva e chuva, vamos lá! Mas nada a ver o que tem lá fora, não. O que importa é o que tem dentro de você. Garra, inspiração, vontade de viver, que é muito bom. É bom demais, curtindo aí a programação do Baú Sertanejo. Daqui a pouquinho, Sertão Encanto.

0: gente, acertamos em canto, bonitão, queridão, amadão, o mais queridão de todos, hein? Obrigado aí pela audiência, obrigado pela companhia, obrigado PGR Peças e Acessórios, galera trabalhando aos sábados pela manhã das 7:30 às 11:30, PGR na 386 Marcelinho, Sindicato da Indústria Mobiliário, acesse STICML, saiba mais. 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A galera mandando aquele alô, mandando aquele salve de bom dia. Bom dia, Andrezinho. Ô, Andrezinho. Como é que tá, Andrezinho? Tudo certo? Marcelinho? Como é que tá a família? Ucha. Também ele, Alexandre Scheibel, ligadinho aí também na programação. E aí, Alexandre? Hoje é sem monoterapia? Hã? Ô, Alexandre Scheibel. E aí, como é que me conta? Como é que tá começando aí essa segunda-feira? Hã? Chove muito lá fora?
1: Eita. Bom dia, bom dia, bom dia, chefe de cheiro.
0: Eita.
1: Segundão, né, meu querido? Ah, olha o tempo, olha. Que chuva.
0: Chove lá fora.
1: Tá louco, mas fazer o quê? Segunda-feira, né, meu?
0: É.
1: Temos que começar a tocar a semana de novo. Não tem feriado a semana aí.
0: Não.
1: Aquele abraço pra você, seu ouvintes.
0: Tá.
1: E uma ótima semana aí.
0: Pra nós. Sempre
1: na proteção de Deus.
0: Aí,
1: valeu, cara. Alexandre Chapo de Lajado.
0: Valeu, Ali. Fui. Valeu, Ali. Grande abraço. Então, hoje sem o monoterapia.
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0: Não, mas não te preocupa, Giovanni Gil. Ele tem bastante louça pra lavar. Porque eu vou lá, uma besteira assim, o Zinho é louco. Um abraço aí pra galera aí, ó, Dorigon, produtos de limpeza, aquele sorteio no Insta, aquele kit completinho aí da Dorigon e ainda tem um robô aspirador Dorigon, eficiência e qualidade na medida certa e a hora 7:01.
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0: 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A temperatura com esta manhã com instabilidade, chove nos vales, temperatura estagnou, parou, tá ali, ó. 14,5 graus. Bom dia.
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0: Vamos! Vem aí ele!

0: partir de agora é ele, o queridão, gostosão, amadão, sertão encanto, pra começar bem a segunda-feira, semaninha que tá chegando, vamos!
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0: Aonde?
1: Tá
0: louco, meu.
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0: Então tá combinado, vamos lá pro chique bacanizado, a partir de agora o sertão até as 9 horas da manhã, uma semana iluminada, abençoada por Deus, lindinha por natureza, pessoal aí que tá no trecho, né? Encarando o dia começando, tá um pouquinho mais devagar pra dar aquela clareada hoje, né? Até porque com bastante instabilidade aí no vale, aí o dia pra começar, rapaz, parece que ele tá preguiçoso o dia, né? Bastante névoa também, que é isso? Mas já tá começando a dar uma clareada. Bem intenso a movimentação, né? Tanto o pessoal indo pra região do Vale do Rio Pardo, como também chegando da região do Vale do Rio Pardo. Pessoal aí, muito cuidado aí com o asfalto molhado, mas pensa no molhado. Cuidado com aquela poça d'água, né? Pode ter daqui a pouquinho aquela poça que de repente esconde ali um buraco, então cuidado, certo? Andando devagar, devagar e sempre, o dia começando a clarear, bem intensa movimentação aí no posto do Arco também, na principalmente a chegada, né? Pessoal chegando ao Vale do Taquari, muita gente vai ingressar na 386, vai seguir muitos indo para capital, capital interior, interior capital, bem movimentada a 386 também. Agora é o horário, né? É a hora do push. Bora, 7:08.

0: É, que dura missão, né? Ou desocupa, né? que é isso? Tá doido. Obrigado aí pela companhia. Olha, dando mais uma olhadinha aí, o tempo começando a diminuir um pouco a chuva, né? É, tivemos uma chuva mais intensa já hoje pela manhã, mas agora começando a dar uma, que nem diz o meu querido cunhado, né? Eita, um abraço meu querido Marquinhos, tá lá em São Paulo, é, ele sempre diz, né? Eita, nada que tá ruim que não possa piorar. Que é isso? Mas tá dando uma melhorada agora. Já diminuindo um pouquinho mais. E aí, como é que tá o começo da tua manhã? Me conta. Quero saber, me conta. Tá trabalhando? Tá em casa? Tá no chique, tá no bacanizado? Tem bastante névoa, viu? Bastante névoa. Pessoal aí, de repente, alguns pontos da 386 aí, pessoal que tá vindo da Serra, também pela 453, pessoal que tá vindo da região de Soledade, depois Fontoura Xavier, São José, passando Pouso Novo, Marcos, então aquela orientaçãozinha básica, né? Pra galera vir de leve e na boa, tá bom? Vamos lá, bora. Bom dia, olha que queridona, minha querida Vanessinha gringa. Oi, tudo certo, queridona? Beijos pra você, Vanessinha. Iluminada semana pra você. Bom dia, Giovanni. Chove forte na Brécia aqui. É o Leandro Zanata em Nova Brécia, tá bom. Bom, Carlinhos Zeifer, pra cima da semana. Um abraço. Tá choviscando lá pro Veracruz, né? Olha ele, o Carlinhos, tá lá na Serra. Como é que tá o dia aí, Carlinhos? Fala comigo. E a turma lá no Bento Cramento. Que é isso?
1: Bom dia, Juzinho.
0: E aí?
1: Grande abraço aí pra você. Uh-huh. E pra todos os motoras do Vai Vem BG. Grande
0: tá
1: abraço, meu querido.
0: Valeu. Ah, hoje a galera deve estar no push aí, fazendo as corridinhas aí pro pessoal que não quer ir de carro. Tem muita gente que tem moto, né? E aí precisa de um aplicativo amigo nessa hora.
2: Bom dia. Boa segunda, chuvosa. Boa semana a todos, amigos da rádio. Na escuta. Um abraço, Real Jesus, Convento, saindo pro tranco.
0: Bora. Pessoal tá vindo de Conventos aí. Obrigado pela companhia. Vamos lá, meu povo. Agora 7:19.

Bom dia, bom dia! 7h25. Sertão encanto! Oh, sertão! Vamos embora, hein? 14 graus e meio.

0: É, e o convidado não convida. Bom dia. 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E a hora? Agora 7:28.
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0: 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Bora falar do tempo, como é que vai se comportar essa semana? Nossa, agora praticamente a 130 fugiu do meu radar aqui, uma névoa. Tá bem movimentada aí a 130, 386, volume bastante acentuado, né? De veículos, até porque tá tempo instável, né? Muita gente tendo que pegar um carro, né? É pura bucha, meu querido. Bom, deixa eu contar como é que vai ser esse tempo aí. Olha, tudo tá sendo em decorrência aí de um ciclone se formando a partir de hoje e amanhã, mantendo o tempo instável em todas as regiões. A chuva pode acontecer a qualquer hora do dia em pontos isolados. Terá instabilidade moderada a forte. Na terça, o sol deve dar uma aparecida aí na parte norte e nordeste aí do Rio Grande do Sul, onde o sol deve dar um arzinho da sua graça, né? Aí na quarta-feira, o tempo dá uma firmada aí no estado. No entanto, uma nova área de baixa pressão avança pelo sul do país e volta a aumentar a instabilidade a partir de quinta, dia 11. A previsão indica que esse segundo ciclone vai se formar lá pela sexta-feira, dia 12, trazendo uma nova rodada de chuva para todas as regiões. Em alguns municípios, volumes podem ser elevados. Pode ter risco de temporal, acompanhados do pacotinho. Não gosto de falar o pacotinho, né? Então pode ter o pacotinho. Vale do Taquari, esta segunda, muitas nuvens, chuva ao longo do dia, possibilidade de um temporal ou outro ali isolado. O acumulado de 15, com temperaturas de 13 a 21. Praticamente o dia começou em 14 graus e meio e estancou, né? Eita, rapaz. Então, mais ou menos, esta vai ser a semaninha. Talvez uma melhora a partir de amanhã, né? Na quarta e na quinta, volta a instabilidade, aí chove. Quinta, sexta, sábado, pode ter chuva também lá no domingo. 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
10: Positivo, copiou daí, galera.
0: Bora! Atacadão, lugar de comprar barato, meu querido. 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Ô, meu querido, abraço aí pra toda essa família super bacana aí do Atacadão. Grande Alexandre, também a dona Mari, bom dia, boa semana, vamos pra cima dela. 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
0: Vamos lá, temperatura nos vales na manhã de tempo instável, a chuva até deu uma diminuída, não tá mais tão forte, né? Mas ainda bastante névoa. Rapaz, bem melequento, né? Vambora, vamos pra cima desse dia. Cravados, 14 graus.
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plantão. Olha o pessoal aí no trânsito, né? Pessoal lá na Rio Branco, na Rótula, em Arroio do Meio, pessoal esperando para atravessar ali em direção à Bela Vista. Pessoal indo para Rui Barbosa, obrigado aí pela audiência. Bastante movimento, pessoal vindo da região alta dos vales aqui para o Vale do Taquari. Bem carregado o tempo, né? Deu uma diminuída, assim, né? Também bastante movimento, principalmente a galera indo em direção ao Vale do Rio Pardo também. Bastante chuva, bem molhada, 453. Pessoal aí na Serra também, né? Pessoal subindo, descendo Serra Gaúcha. Vamos lá, muita atenção, atenção redobrada nesta manhã. 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Parabéns aí, a primeira edição da Suino Fest neste final de semana arrebentou, hein? Semana que vem tem de novo. Pra cima dela! 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
1: 18 minutos para as 8, bom dia.

dia, 15 minutos para as 8, 14 graus, tempo instável.

0: Eita, Sertão Encanto! Taeme e Thiago com Gabriel Gava. Cadê os Vaza? Bom dia, uma excelente manhã pra você. Segue participando. Deixa eu mandar um abraço aí pra galera em Vespasiano Correia, Neblina, Chuvisco. Cadê a Dona Aline, hein? Bom dia! Uma excelente manhã pra você. Obrigado aí pela companhia. Vamos pra cima desse dia. E aí, como é que tá começando o dia aí na tua cidade, meu querido? Tem instabilidade também? Olha, rapaz, movimento bem acentuado aí, pessoal, indo pra região alta dos vales, saindo ali da rótula de Arroio do Meio. Agora o trânsito deu uma acalmadinha aqui na 453. Pessoal que tá vindo do Vale do Rio Pardo. Pessoal indo pro Vale do Rio Pardo também, galera indo pra Venâncio, pra Santa Cruz, enfim, pra região aí. 998-39-1001 é o que nos liga. Cuidado que tem também alguns trechos aí, provavelmente o pessoal vai pegar uma nebulosidade um pouquinho mais acentuada, tipo uma névoa, uma cerração. Cuidado aí no trânsito, tá bom? Mas vamos pra cima, né? Segunda-feira tá aí. Nada a ver o que tem lá fora, não. O que importa é o que tem dentro de você. Garra, inspiração, vontade de viver. Encanto FM, que é bom demais. É demais da conta, meu querido. 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Bom dia.
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0: Bora lá, falar de saúde é o que interessa. Olha, os panos de prato são campeões em acúmulo de bactérias. São justamente eles que contribuem para espalhar as bactérias por todos os lados. Ideal para uma boa higiene é trocar os panos de prato sujos todos os dias por um limpo, conservando assim pias bem lavadas, secas e manter as esponjas secas e limpas. 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
2: Bora lá, meu povo! Simbora! 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Temperatura 14 graus, tempo instável.
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2: É aquela visitinha super bacana, né? E a galera adora, se diverte. Às vezes são um pouquinho estabanados, né? Então, a última vez o Teta foi passar a mesinha de centro da casa, se estabanou no chão, caiu agora lá em Bento também, deu uma luxação na perna, mas tá tudo certo, né? São coisas que acontecem, é euforia, aquela coisa dele que dele, vamos que vamos, né? Vai bem falar assim do Teta, Zil. 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Alô, Thiago!
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2: Vamos!

0: a semana tá aí, só te querendo. Bom dia pra você. Semana iluminada, abençoada por Deus, lindinha por natureza. Oh. Eita, Sertão Encanto. 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Um abraço lá pro Rica, Thiago, Tiagão, turma aí, Roca, Amanda, beijos. Obrigado aí pela companhia de vocês, meu povo. 998-39-1001. Esse é o contatinho aí pra gente ir se falando, pra você ir me contando como é que tá começando esta gloriosa segunda-feira, instável, bastante névoa. Eita, rapaz. Agora deu pra ver um pouquinho só das imagens da 130, a ponte lá, nem pensar, né? Ainda mais junto ao Forqueta ali, não tem como, né? Aí é uma cerração, uma névoa, uma neblina que tá doido, meu querido. Então cuidado no trânsito aí, tá, meu rei? Vamos lá, né? Sabe como é que é, né? Quando tá o tempo assim, você faz o seguinte, ó, sai bem antes, mas pensa no antes, bem antes que mais que um antes, sabe? Pra, né, se acontecer qualquer tipo de imprevisto, você tá ganhando tempo, não precisa sair apressado, pra não ter que dar uma frenagem aí, uma freada, né, um pouquinho mais, porque com o asfalto do jeito que tá, rapaz, eita, não é nada bom não, tá? Então, bora pra cima, vamos pro push. Ah, o Nini tá indo lá pras tintas lá, se lambuza todo direito.
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1: Esse cheiro de culpado aí, vou te contar, hein? Bom dia, bom dia, bom dia! Como é que tá, meu querido? Olha, o Nego Silva já tá no treino. Meu Deus, Nego Silva! Mas vamos aonde? Hã? Pelo amor de Deus, rapaz, se embrenhou no mato? Tá doido, Nego Silva? Achei que tu morava na cidade? Tá. Vamos pra cima, né? Tá desbravando o interior de Marques de Souza, ô Nego Silva? Que isso? E o Alves? Ah, o Alves tá aí, Giovanni Gil.
2: Ô Gil, eu acho que além do peso do teta, o peso da idade chegou mais cedo pra ele.
1: Eu também
2: acho.
1: Eu acho
2: que ele vai ter que começar a andar de bengala. Que
1: meu
2: que tu
1: Deus,
2: acha?
1: Não. Vamos. Tá, não, não, não. Nós já vamos ver um plano um pouco mais reforçado pra ele, né? Ó. Ah, porque a gente vai fazer uma vaquinha aqui, parece que ele vai começar a comprar aquelas canetinhas com os manjaros lá, né? Hã? Como é que é o nome, ô Giovanni Gil? Esquece. É as canetinhas milagrosas. Não, mas daí tu tem que mandar vir uma carreta, né? Oh, não faz assim com teta, não, Zil. Tá aí o Elvis. Ah, o Elvis não morreu, Giovanni Gil. Quer prova disso?
3: E aí, Gil?
1: Ô,
3: oh, Elvis. Tudo tranquilo?
1: Bom.
3: Segundou, né?
1: Bora.
3: Vamos lá, pra cima da segunda-feira. É, aproveitando, vamos mandar a música aí para todos os ouvintes. Uh-huh. Pra ti aí, um ótimo trabalho.
1: Tá.
3: Um ótimo dia a todos. Abraço.
1: Aê, meu querido. Boa semana aí, Elvis. Olha, eu disse que ela tava ligadinha, queridona Aline. Como é que tá, Aline? Tudo certo? Obrigado aí sempre pela companhia na bela e linda Serafina Correia.
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1: Vamos lá, pra cima, 8:13. Bom dia.

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1: Bom dia.
0: Um do Vale.
1: Bom dia, bom dia. 8:20.
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0: trazendo aí Gustavo Moura e o Rafael. Última Coca-Cola do deserto aí, rapaz, hein? Ai, gente, 8h28, ô, semana que não acaba. Ó, mas tu tá maluco, velho? Plena segunda-feira hoje, tu já quer que a semana encerre? Mas vai aonde? É que o Zio é boca aberta, é retardado, não tem problema. Olha ele aí, doutor Portão, semana abençoada pra nós, vamos! Bora! Olha o André Luiz Schneider, 15 graus na Teutônia, um abraço pra família. Ih, gente. Bom dia, bom dia. O Rony Augusto, grande Rony Augusto. Um abraço aí, meu querido, tamo junto. Olha, tá informando aqui, ó, acidente na 386 sentido Pouso Novo Alagiado. Pista que desce sentido interior capital fechada. S10 e um veículo após o posto da CCR. CCR já tá ali no local. Oh, meu Deus. Ai, ai. Não é fácil, né? Tá louco. A gente avisa, né? Tomar cuidado. Hã? Olha só, rapaz, olha a felicidade aqui, ó, meu querido. Eita! É o William que mandou aqui? É o William. Tava lá junto com a turma, tirou um montão de foto com a galera, hein? Ei, bacana! Olha lá ele, todo fardado no Internacional, vamos, vamos Inter! Eita! Valeu, William! Abraço pra ti, pra vó, toda a família aí, obrigado sempre pela companhia, né? Eita! 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Agora 8h30.
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1: Muito bem, informação chegando pra gente. Olha, falar de coisa boa, viu? A pavimentação da ERS-129 entre Roca Salles e Colinas já ultrapassa 60% da sua execução e deve ser concluída até novembro deste ano. Um investimento de mais de 55 milhões. A obra atende uma reivindicação de décadas e promete melhorar a mobilidade, fortalecendo a economia, impulsionando o desenvolvimento da região. Dá para se dizer assim que foi a estrada milagrosa, né? Depois dos acontecidos, né? Que estivemos passando em 2023, 2024, praticamente era a única rota, né? E que bom. Claro que ainda tem alguns detalhes aí pro pessoal ter que fazer, né? Mas que coisa boa que daqui a pouquinho o pessoal, né, vai estar podendo usufruir dessa rota tão importante da ERS-129, que vai ligar ali a bela e linda Colinas. Eita!
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1: Vamos embora, meu povo! Eita, nós! Assim a gente vai pra cima da segunda-feira. E ele é companheiro. Vamos lá, Sertão Encanto, obrigado aí pela companhia. Pra você que tá indo pro trabalho, galera que já tá no trecho, né? Obrigado pela sua audiência. Trilegal, primeiro sorteio 50 mil, segundo 200 mil, no terceiro 365 mil reais. Ainda teremos 30 rodadas super especiais no valor de 5 mil reais em cada uma delas. Alô, André. Alô, Ricardinho, toda a galera, Sicredi. Beijos pra minha querida Amanda, o Thiago, a galera em Roca, o Rica, ô, meu querido Rica. Eita! Obrigado aí pela companhia. Alô, Betinho, toda a turma. 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Agradecendo aí, né? O primeiro final de semana da Suíno Fest. Final de semana que vem tem mais.

0: deixou na temporada.
1: Bom dia, bom dia.
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1: Manhã estável, 13 minutos para as 9. Daqui a pouquinho, Vitamina 100.

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0: aquela saudade estranha. Murilo Rupi! Pra gente passar a régua e encerrar a conta de mais uma edição do Queridão, Bonitão, Gostosão, Sertão. 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Agradecendo aí o primeiro fim de semana da Suinofest, arrebentou a boca do balão, hein, meu queridão? Final de semana vai ter mais, né? Então te liga junto com a Copa, vai ter pessoal aí que vai curtir o sábado, né? Já que o Brasil joga no sábado à noite, 19h, o pessoal vai ter telão lá pra não atrapalhar em nada. Eita maravilha! E no domingo, a galera vai curtir aí, Machada Galponeira. Mas lá, garota! Eita, Machada Galponeira. Ai, deixa eu ver aqui, Giovanni Gil, Lini! A Lini é uma paixão do coração, né? Beijo, Lini, boa semana, boa, quê? Ah, departamento, veja bem, oi, estão falando comigo aqui, o que que houve? Hã? Ah, sim, tá, pode falar? Ah, tá bom. Não, é só pra dizer que é semana que não passa, velho, não chegou nem às 9h ainda.
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0: Vitamina C. Tá maluco, Giovanni Gil? Pelo amor de Deus, faça assim comigo, não. Sinto acaba com o povo. Encanto. Ah, mas que tá demorada a semana, tá. Não venha que não tenha. Agora 9h.
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0: Bora falar aí que mais de 1.300 candidatos participaram neste domingo do concurso público da Prefeitura de Mato Leitão, que oferece vagas e cadastro reserva em 18 cargos. As provas foram aplicadas em 2 locais no município, com destaque para o cargo de auxiliar administrativo, que registrou o maior número de inscritos. A seleção também busca reforçar áreas como saúde e serviços gerais. 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
0: Vamos lá, temperatura aí na manhã desta segunda-feira, molhada, rapaz do céu. Vou te dizer uma coisa, tá uma umidade, uma névoa na cidade que tá doido. Agora, ainda em 14 graus e meio.
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0: Bora, vamos! Vamos embora, meu povo, é hora de vitaminar a sua manhã e ele vem. Vem chegando com tudo. Depois da Expovento, segura que ele chegou. Heron Dalmoli. Ah, garoto. Alô. Tchau, alô mesmo.
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1: Muito bem, valeu, Giovanni Jou. Um grande abraço, até depois no Sem Censura. Hoje é comigo aqui, Carioca na Tarde, os horários todos trocados aí pelas Bento Gonçalves da Vida. Grande abraço a toda a Serra Gaúcha que nos recebeu muito bem. Alô, Bento Gonçalves. Lembrando, a Expo Bento continua até o final de domingo aí, né? E tem que vem o próximo. Pra nós, o próximo é Suíno Fest, fim de semana que vem. Domingão, tem Machada Galponeira ao vivo na Suíno Fest em Encantado. Serra Gaúcha em peso na Expo Bento, foi muito legal. Muito obrigado a você que nos acompanhou, mandou recado, passou por lá, mandou abraços. Agora vamos lá, concentrada a semana que tá começando chuvosa. 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São os parceiros aqui junto com você, óbvio, que vai me mandar recado aí pro 998391001. Muito bom dia, começando.
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1: 9 horas 7 minutos. Martin Garrix com Ed Sheeran.

0: Esse é o Péricles com a Ana Castela. Simplesmente acontece, rodando aqui no Vitamina C, na sua manhã de segunda-feira chuvosa, com previsão do tempo de 40 milímetros de chuva para hoje. Rapaz, bastante, hein? Aumentou muito nos últimos dias, né, a previsão, porque antes tinha tempo praticamente bom, pouca chuva, mas não. Amanhã, o dia começa com nebulosidade variada e possibilidade de chuva fraca. Essa chuva vai dar um tempo amanhã, só 4 milímetros para amanhã, e aí a quarta-feira ensolarada, mas a chuva não para, volta na quinta, na sexta, sábado deve ser ensolarado, é um tobogã. Tobogã na previsão esta semana. Enquanto isso, eu atendo aqui a turma que tá mandando recado, 998-39-1001. Deixa eu ver quem tá aqui mandando recado. Recado de áudio, você sabe, né? Concorre a parte de ingressos pro Arcoplex do Lajado Shopping. Alô, bom dia.
1: Bom dia, Encanto. Aqui é a Rosimere, sou fã
0: do Lajado. Rosimere, olha aí.
1: Queria participar da promoção dos ingressos.
0: Muito
1: bem. Uma boa
0: bem.
1: Semana a todos.
0: Pra ti também. Obrigado, participando sempre aqui, a Rosimere.
2: Bom dia, Giovanni. E aí, como é que estamos por aí? Show?
0: O Gil não deu conta.
2: Aqui em Canabarro, aqui com muita chuva.
0: Uhum.
2: Fazendo 15 graus a temperatura e estamos aí no correrio.
0: Quem?
2: Levando o povo pra lá e pra cá.
0: Quem?
2: Manda um alô e uma música boa aí pro pessoal do aplicativo da Andai aí.
0: Tá.
2: Um abraço, amigão. Valeu. Boa semana pra todos nós aí. E que semana que não passa.
0: É verdade.
2: Tá demorado pra passar essa semana.
0: Tá aí o recado que o Gil não teve tempo de colocar no ar. E é o xará dele aqui, o Giovanni, motorista de aplicativo, mandando recado. Tem mais um aqui, vamos ver também. Deve ter deixado aí pro Gil. Vamos ver. Alô?
3: Oi, bom dia.
0: Dia.
3: Eu queria ver com vocês se por um acaso alguém achou alguma carteira e entrou em contato com vocês. Robson da Silva.
0: Ô, Robson, a orientação das autoridades para perda de documentos, de carteira, de tudo, já faz alguns anos que tem essa orientação, tá? É sempre delegacia, brigada militar. Tanto a pessoa que encontra, tá? Fica aqui a oportunidade para divulgar isso, né? Para as pessoas saberem. Se você encontrar, leve numa delegacia ou leve num posto da brigada militar. E você que tá procurando, vai na delegacia ou vai no posto da brigada, que facilita bem mais. Então já fica aí a orientação que as autoridades têm passado pra gente, tá bom?

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0: O atacante Carboneiro pode deixar o Inter na próxima janela de transferências, mesmo com bons números na temporada. A direção avalia o comportamento do jogador no dia a dia e não descarta negociar caso chegue uma proposta vantajosa. Contratado em definitivo até 2029, o colombiano aparece como um dos ativos do elenco que podem ajudar o clube a aliviar a situação financeira.
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0: Tempo instável, chuvoso, temperatura máxima 19 graus na tarde hoje. Agora 15 graus.
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0: Como é que tá a sua manhã de segunda? Vamos pegar no tranco? Como é que tá a lenta, a marcha lenta? No tempo do carburador tinha uns carros, né? Principalmente carro a álcool, que ficava aquela lenta meio, como é que se diz, assim, variável, não ficava direito. Aí também tinha a brincadeira, o cara tinha que tomar uma purinha pra regular a lenta. Já levava no mecânico o carro pra dar uma regulada na lenta. É, amigo, vamos. É, amigo, é Copa do Mundo. Tá chegando, é quinta-feira, começa a Copa do Mundo. Alô, Arena BBQ, encantado, tudo pronto aí? Brasil estreia dia 13, sábado, 7 da noite, contra o perigoso Marrocos. É o perigoso. 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

0: Esse é um dos caras no mundo pop hoje, Perry Swims, seu novo sucesso chamado Mr. Know-It-All, que roda na Encanto, na programação do DJ Diego Marçal. Vamos com cuidado aí, gurizada, no trânsito, tem acidente demais, eu vivo falando isso e, cara, é brincadeira, cada dia 2, 3, 4, esse aqui não é aqui, mas pra quem anda aí nas rodovias, fica a informação do Írio, nosso ouvinte, o Írio Sand, dizendo que tem acidente no trevo de Nova Santa Rita, ali na 386, viatura policial penal tombada fora da pista no sentido interior capital. Já estão efetuando a retirada com guincho neste momento. Quem tá indo aí para Porto Alegre, então. Aliás, compartilho também a informação para quem vai para o outro lado, quem vai lá para Santa Cruz, vai para Santa Maria. Não haverá detonação de rochas amanhã, já está informando a concessionária. Então vai estar liberado o trecho aí, tá em duplicação e sempre tem terças, quintas e sábados, quase sempre, né? 1:30 da tarde, a interrupção da rodovia. Alô, bom dia.
1: Bom dia, Michele Bartos de Santa Clara do Sul. Gostaria de participar dos ingressos pro cinema.
0: Valeu, Michele, boa sorte. A gente sempre premia um ouvinte por dia com um par de ingressos. Alô, William Smalti de Bento Gonçalves. Passou lá na nosso estúdio, William, não vi. Outro ouvinte aqui, o Rodrigo, mandando recado, já vou te responder no privado aqui. Se você tem algum recado, quer compartilhar informações, manda pra gente, 998-39-1001. E claro, participar das promoções.

0: 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Domingo tem Mateada Galponeira. 19 minutos para as 10.
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3: O Parque do Imigrante em Lajeado vai receber um investimento de 22,5 milhões de reais para ampliar a estrutura de atendimento em situações de emergência. O projeto prevê a criação de uma central avançada da Defesa Civil, além de espaços permanentes para o acolhimento e apoio à população. A iniciativa busca fortalecer a resposta da região a eventos climáticos, sem comprometer a utilização tradicional do parque. 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
3: 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Agora 16 graus.
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0: Ótima manhã de segunda pra você que tá trabalhando, curtindo a gente. Muito obrigado por sintonizar o 100.1 da Encanto FM. Ah, tá no celular, tá no encantofm.com.br, nosso aplicativo. Show, brigadão. 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Espaço para recordar uma música que bombou. Agora essa aqui selecionada é de 2014. É a banda Seu Cuca com o Armandinho. Deixa ser.
1: É

0: Da turma do pagode, do Zeca Pagodinho pedindo a conta. Pra fechar a conta aqui da primeira hora do Vitamina 100 na rádio mais eclética do Brasil, tocando que é sucesso em todo o país e também fora dele com o pop internacional. Quem faz sucesso em, acho que em todo o Brasil e claro, como a rádio pega no mundo, né? EncantoFM.com.br, provavelmente ele é famoso no mundo, ele é Giovanni Gil que tá chegando.
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0: Oba! Fala, famoso!
2: Bom dia, Heron Felipe Dalmolin! Vamos, segundo! E olha, sabe quem chegou junto com a gente? Ah, o nosso querido Astro Rei. O sol tá aí já dando uma brilhada, mas o que tá brilhando é o que, Gabriel?
3: Eu tô brilhando aqui nesse... Bora lá, gente, Pit Stop hoje pela manhã aqui junto com o Giovanni Gil. Sabe o que que a gente tem aqui? Hoje tem aquele cheirinho inédito do mascote da Encanto. Toalhinha e a lixeirinha, claro, pra não faltar no teu carro.
2: Bora, partiu! E onde é que nós estamos? Aqui, ó, a rótula da 130, em frente a Vion Toyota. Então, meu querido, bora! Vamos pra cima da semana! É segunda-feira, Pit Stop Encanto FM, o vale é 100!
0: Que beleza! Chega lá, pega prêmio com essa dupla dinâmica. Coloca adesivo no teu carro rápido.
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0: O Instituto Nacional de Meteorologia emitiu um alerta de tempestade para áreas do Rio Grande do Sul, Santa Catarina e Paraná a partir da madrugada de hoje. Há previsão de chuva intensa, ventos fortes e possibilidade de granizo. Aliás, em São Borja, né? Caiu um granizo que vou te contar. Risco de alagamentos, danos em plantações e queda de galhos. A orientação é que a população acompanhe os avisos dos órgãos de emergência.
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0: Olha, o sol até tá brigando, tá aparecendo, tá conseguindo vencer a barreira das nuvens, mas não tá firme não, não tá firme não. Temperatura vai a 19 graus hoje à tarde. Agora 16 graus.
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0: 10:08, temperatura 16 graus, ótimo dia pra você, muito obrigado pela companhia, mandar um abraço aqui pro Williams Malte de Bento Gonçalves, há pouco ele mandou o WhatsApp aqui, eu disse, é, passou lá ou não passou? Agora ele mandou foto, aí eu vi quem é, claro, te vi lá, William, falamos, eu não tava relacionando o nome à figura. Show de bola, muito obrigado pela presença em Bento Gonçalves, lembrando que a Expo Bento Fenavinho continua toda essa semana até domingo. E tem Suinofest também, primeiro final de semana foi um sucesso, já tem final de semana que vem, no domingão aí, pode curtir uma Mateada galponeira com o Zé Calvi ao vivo na Suinofest. Não sei o Rafa se vai estar lá, se vai estar no estúdio, na mesa, mas o Mateada galponeira é ao vivo da Suinofest nesse domingo agora. 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
0: Klaus e Vanessa com Mar Aberto.

0: Só existe na boca de uma cowgirl. É a música de Breno e Matheus com Rio Negro e Solimões. Mais um som legal rodando aqui no Vitamina 100 na sua manhã de sol, entre nuvens, entre chuva. Parece o sol, aí fecha o tempo e assim vai. Amanhã deve limpar esse tempo para ter pelo menos 2 dias de descanso, depois a chuva retorna, segundo a previsão do tempo. Quero falar de futebol. Brasil, não sei se você sabe, no sábado venceu, né? Com um gol do Endrick, na finaleira, no apagar das luzes, conseguiu vencer o Egito no último amistoso e agora tá pronto para estrear no sábado contra o Marrocos às 19 horas. A Copa do Mundo começa quinta-feira, jogo inaugural é às 16h, já vai te agendando aí. México, um dos anfitriões, a Copa do Mundo é no México, no Canadá e nos Estados Unidos. E a abertura vai ser com o México fazendo o papel de anfitrião, jogando contra a África do Sul no antológico Estádio Azteca. Ah, o Estádio Azteca, onde o Brasil foi campeão mundial, foi tricampeão mundial com Pelé, com aquela seleção incrível. 1970, 4-1 sobre a Itália, nesse estádio que vai abrir os trabalhos da Copa do Mundo, quintas, 16h. Aí, nessa primeira fase, tem jogo pra caramba, né? 2 jogos por dia. Na quinta-feira, ainda às 11h, a Coreia do Sul enfrenta a República Tcheca lá em Guadalajara. 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
0: Encanto e a temperatura no vale. 16 graus.
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0: Opa, apareceu o registro de acidente aqui em Arroio do Meio, no Google Maps aqui, reportado acidente e começa a gerar lentidão. Se alguém tiver alguma informação, estiver passando pelo trecho, manda pra gente aí que a gente compartilha. 998-39-101. Vamos com calma, gurizada, porque a aquaplanagem você sabe, né? Eu sempre digo, na chuva o pneu bom fica médio, o médio fica ruim, o ruim não vou nem falar dele, né? Complicado o negócio. E tem também, aproveitando, tem tranqueira, não sei por que cargas d'água, se tem acidente, está em obras aí na 386, na Serra de Pouso Novo, acima de Tamanduá, uma grande lentidão, e logo nas proximidades da Barra do Fão, ali com o Forqueta, onde o Rio Fão se encontra com o Forqueta, também tem o registro de lentidão na Serra de Pouso Novo. 10h28, seguimos tocando música, fazendo a trilha sonora da sua manhã de segunda-feira. 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

0: Alexandre Pires com Léo Santana, Boteco Terapia, rodando na Encanto, 100 aqui, 100.1, encantofm.com.br na internet. Obrigado pela audiência, você nos ouvindo em qualquer lugar aí do Brasil, do mundo, mas especialmente para quem tá no Bom e Velho Rádio, no Vale do Taquari, em Relvado, nos ouvindo em Forquetinha, em Coqueiro Baixo, em Estrela, em Travesseiro, Colinas, Bom Retiro do Sul, alô Boqueirão do Leão, aquele abraço. Manda um abraço pra turma toda da Serra Gaúcha que nos recebeu, como sempre, de forma muito carinhosa nessa participação da gente de quinta a ontem na Expo Bento Fenavinho, que segue os trabalhos até domingo. O pessoal tá por lá. Vale a pena, hein? A feira tá sensacional. Cada ano se supera. Mandar recado aqui pra turma que tá se manifestando pelo 998-39101. Aliás, descobriu o motivo da tranqueira na 386, na Serra de Pouso Novo. Teve um acidente próximo às 8:30 da manhã hoje. Dois veículos, colisão frontal. E aí, certamente, os reflexos ainda deste acidente. Por isso, a tranqueira toda na Serra de Pouso Novo. Arroio do Meio também, registro de acidente aqui, mas esse eu não consegui a informação de que aconteceu ainda aí, na 130. 998-39-101. Alô, bom dia.
1: Bom dia, meu amigo Heron da Molim, Joel da Rosa Lajado.
0: Fala,
1: gostaria,
0: Joel,
1: de participar para os ingressos do cinema aí. Valeu.
0: Valeu. Abraço, boa sorte, Joel. Manda um abraço aqui para as gurias da Aromas daqui que tá ligada com a gente, fazendo almoço, curtindo o Encanto, desejando um ótimo dia para todo mundo. Elas dizem que é a melhor, essa é a melhor. Obrigado, tomara que sim. Tem mais? Cadê aquele áudio aqui? Tá aqui, ó. Também quer ingresso, garanto.
2: Bom dia, Encanto FM. Sou a Martires Vetorazzi de Lajeado. Gostaria de participar dos ingressos do cinema.
0: Feito!

0: mandar um abraço pro Ivan, pra Tuane, que já estão esperando a clientela. 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
2: E aí, chove ou não chove? O tempo tá indeciso. 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
2: 12 para as 11, chegando mais um bloco legal de música aqui no Vitamina 100, vitaminando a sua manhã de segunda. 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Manda aí!
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2: Alô, Simone Mendes, chega mais!

0: Hit, peraí, encerrando a programação do Vitamina 100 desta segunda, e esta música encerrou a programação aqui e abriu o show do Juan Victor lá na Noite da Encanto, sábado à noite, lá na Expo Bento, Fenavinho, baita show do Juan Victor, o cara canta demais, banda afinadinha, tudo certinho, parabéns a Juan e toda a equipe aí, cara bem parceiro aqui, aliás, fez um depoimento bonito sobre a rádio, sobre tudo lá, show de bola. A gente ouviu Taylor Swift, Anitta, Simone Mendes e com essas aí, o Vitamina fica por aqui, daqui a pouco tem as mais pedidas.
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0: Encanto, a rádio que vai estar presente também na Suinofest em Encantado. É domingo, Matiada Galponeira ao vivo da Suinofest. Informando a hora, 11:02.
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0: 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Subiu um pouquinho, 17 graus. 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
0: 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Litro do leite em média hoje R$2,52. Esse valor aí é na indústria. A saca de soja na média R$113. A saca de milho R$58. O quilo do suíno R$5,54. O dólar tá R$5,17 nesse momento e o euro tá R$5,97. O grama do ouro R$723. 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
1: É só filé, o filé do filé a partir de agora desfilando pra você na sua Encanto FM, as queridinhas da audiência até o meio-dia, são as mais pedidas. 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
1: 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Ele tá aqui, Bruno Mars.

0: Tá aí o primeiro bloco das mais pedidas desta segunda-feira. Cleiton Romário, Zé Neto e Cristiano, teve Ian, Buchecha e Bruno Mars, as quatro primeiras, daqui a pouco tem mais. Previsão do tempo, tá na previsão que tem períodos de melhoria no meio dessa chuva aí, abre sol, fecha, chove de novo e assim, tá na previsão do tempo, mas vai limpar amanhã. O dia começa com nebulosidade variável, não vale possibilidade de chuva fraca e no decorrer do período só volta a aparecer entre nuvens, só 4 milímetros para amanhã, terça-feira, e aí a quarta ensolarada. Vamos ver. Conferindo a hora certa com o GA, os estudantes do ensino médio do Centro de Educação Básica Gustavo Adolfo vivenciam as revisões e realização das provas de avaliação neste período que finaliza o primeiro semestre letivo deste ano. 11:21 in English.
1: It's 11:21 a.m.
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0: 11:26. Seguimos tocando música boa, as queridinhas da audiência no seu rádio até o meio-dia. Meio-dia tem o Sem Censura. 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Detonautas!

0: Fazer o quê, Tiaguinho? Pensamentos intrusivos. Pagodinho bem na manha pra fechar o bloco aqui nas mais pedidas de hoje, que teve Zé Felipe com Ana Castela, Vitor Clay, Joyce Alane, Luan Santana, que bombou o show em Porto Alegre, e Detonautas voltou a fazer sucesso. Rádio Love Nacional passou por aqui. Daqui a pouco tem mais as mais pedidas. Mandar um abraço pra Zenit Cassal de Estrela pedindo música. Também tem recado de áudio aqui pelo 998-39-1001.
1: Bom dia, meu nome é Andrelise Flores de Estrela. Gostaria de ganhar ingressos para o cinema.
0: Muito bem, dona Andrelise, boa sorte, nossa ouvinte de longa data também. E apareceu a informação aqui sobre o acidente em Arroio do Meio, que ainda gera reflexos e lentidão na 130. Foi feio o negócio, hein, cara? Um rapaz sozinho, 18 anos de idade, se perdeu pelo jeito o controle do carro sozinho e foi pro barranco aí, foi grave o acidente, ficou preso nas Ferraris, teve que corpo de bombeiros fazer resgate e tudo mais. Que coisa, como tá tendo acidente, que loucura, calma aí.
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0: O prazo de inscrição para o Enem foi prorrogado e agora segue aberto até dia 12. A mudança também vale para pedidos de atendimento especializado e uso do nome social, enquanto as provas estão mantidas para os dias 8 e 15 de novembro. Para quem não tem isenção, a taxa de R$85 poderá ser paga até o dia 17. 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
1: Tempo nublado, sujeito ainda à chuva. Tá chovendo? Ah, vamos ver se tá. Cadê a senhora? Cadê a senhora? Cadê aquela senhora? Sumiu. Tá aqui, achei. Aqui.
2: Tá chovendo aí, aqui tá chovendo.
1: Não, acho que aqui não tá chovendo, eu acho. Parece que não. Temperatura: 17 graus.
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1: Aqui no São Cristóvão em Lajeado, o sol está timidamente aparecendo. Entre nuvens. Muitas nuvens, muita nebulosidade. 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Essa semana vai ser curta. Você viu aí, né? Copa do Mundo chegando. Quinta-feira, 16h, já tem jogo de abertura. O Brasil joga no sábado. Sexta-feira é dia dos namorados. E vai ser curta a semana. Vai passar rápido, tenho certeza. 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

0: Tá aí as mais pedidas, fechando com Jota Quest, recriando Tim Maia, acenda o farol. É, você que tá aí na estrada, agora tem sol aqui de onde eu tô vendo em Lajeado, mas a chuva pegou, né? E muita gente se perdeu aí, então calma, calma. O dia é longo, a semana é longa. Chapel Run passou por aqui, Lagum e Matheus e Cauã com Lauana Prado, as mais pedidas. Acabou, amanhã tem mais e daqui a pouco...
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1: 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Meio-dia, 2 minutos.
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1: Manchetes dos portais. No UOL, plano da China para obter autossuficiência alimentar ameaça agronegócio brasileiro. No Terra, Trump diz que ataques entre Israel e Irã devem cessar imediatamente. No IG, Israel atinge usina do Irã em novos ataques após repreensão de Trump. Clique RBS, caminhão pega fogo na RS-453 em Caxias do Sul. Motorista de 71 anos não se feriu. Manchete do G1, após ataques mútuos, forças armadas do Irã dizem que pausaram ofensiva contra Israel. E no R7, após retomada de ataques, Irã e Israel anunciam fim de operações militares. 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
1: Muito bem, senhoras e senhores, eu vou passar o comando da nave aqui para o âncora reserva, que mais uma vez tem uma oportunidade de mostrar o seu trabalho, né? Para a direção da emissora. Carioca tá prontinho, hoje folga de Teta Rodrigues, mas merece, né? O descanso do guerreiro, afinal de contas, carregou coisa bem Teta Rodrigues. Descansa em paz, Teta. 17 graus.
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2: Muito bem, muito bem, muito bem, estamos chegando, gente, para mais uma edição do Sem Censura. Tudo bem, Papael?
3: Mais ou menos, mais ou menos.
2: O que que houve, Papael? Entrou um cheque, só pode ser.
3: Não, meio embichado.
2: O que que houve?
3: É, os vírus.
2: O que que houve? Ah, que vírus? É perigoso aí, cara.
3: Frango na garganta. Não sabe o que que é isso?
2: Não, vamos trocar de assunto. Tem gente almoçando essa hora.
3: É, mas tá todo mundo meio pesqueado por
2: Giovani
3: aí.
2: Giovani Gil, você está no programa, Giovani Gil? Tá focado, Giovani Gil?
4: Tá muito, muito focado.
2: Levanta esse microfone.
4: Tu tá criando o Gabriel, né, Gil?
5: Não, cara, é que ele, acho que ele usou hoje pela manhã, mas me deixou eu sem norte aqui.
2: Não acredito, cara, e você não conferiu antes, Giovani Gil?
4: Que legal.
2: Que legal. Tudo bom, Herão? Felipe, dá um olhinho.
4: Tudo bem, tô impressionado com a preparação da equipe. Aliás, botei um lindo texto no grupo sobre isso.
2: Cara,
4: sobre...
2: muito bonito, eu quero te dar os parabéns.
4: Sobre esse comprometimento.
2: Pela inspiração naquele texto, nada como um cara tem leitura.
4: Muito obrigado.
2: Né? O cara ser culto e fazer um tema, não podia ser menor, hein?
5: O cara passa 3 dias lendo.
2: Caramba, quantos parágrafos tem ali, hein? Uns 20?
4: Eu compartilho com o amigo ouvinte uma certa frustração da minha parte.
2: Porque faltou palavras?
4: Não, porque a gente vai com tanto carinho, demora pra fazer um texto. O texto, ele é longo porque as emoções são muitas. E aí as pessoas não têm tempo de ler o que tu escreveu.
2: Não, eu tive tempo.
4: É muito triste.
2: Eu tive. Teve tempo.
4: Ah, teve tu que comentou mais um, tem aí 20 pessoas pra comentar.
2: Acho que o Gil não teve tempo pra isso.
5: Não,
4: sabe,
5: cara.
4: Sabe quando tu posta e ninguém curte? O cara fica chateado.
2: Eu curti. Não, se cara, tu vê ali, eu curti.
5: É que, assim, ó, pra começar, eu não sei ler.
2: Tá? Ai, meu Deus.
4: Não, isso a gente nota.
2: Nós notamos isso, não quero dizer nada, tá, Gil? Mas vambora.
5: Tá. E aí, tu te imagina se eu já não sabendo ler, já achei assim um absurdo o tamanho? Tu acha que eu ia me parar pra ler ou tentar ler o trem, mas nunca.
4: A Vitória leu tudo aqui, ó, da Vitória. Achou
2: a Vitória é bonita.
4: Né?
2: Não, achou bonito, Vitória?
6: Olha, sendo honesta, eu acho que podia ser maior, tá? faltou emoção, faltaram palavras.
2: Gente, 20 parágrafos num texto, tu não acha longo, Heron?
4: É, pra quem não sabe, é um texto de agradecimento por todo o trabalho no final de semana.
2: Eu vi. Entendeu? Não, a intenção foi boa, cara.
4: Obrigado.
2: A intenção foi boa. As palavras bonitas, mas pra que exagero?
5: Tá, mas só, como eu não li, Carioca, esses textos são direcionados, eles terminam com uma singela frase no final, tipo assim... Ah, não foi nada comigo, achei bonito e postei.
4: Eu só encaminhei.
2: Muito bem.
5: Não vai dizer que termina mais ou menos assim a situação.
4: Não.
5: Então tá, ufa.
4: Termina dizendo mais ou menos assim, ó. Deveria terminar dizendo isso, mas não teve, não sei porquê. Assim, se quiser que eu faça mais bem-humorado, aí faz.
2: Tá louco. Tudo que mais. Ah, o Charlotte, tudo bem contigo, Charlotte?
7: Oi, meu amor,
2: eu quero dar bom dia pra todos, porque nós estamos começando mais uma semana, né?
7: Ai, meu amor. Semana de Dia dos Namorados.
2: E aí, tu vai passar com alguém esse dia especial?
7: Sexta-feira eu vou postar pra vocês, vou passar uma receitinha de uma comida afrodisíaca.
2: Opa, isso aí muita gente vai querer anotar, hein?
5: Aquelas que não falham.
7: Pra você que está preocupado, os namoros no início, geralmente, o homem principalmente fica muito nervoso.
5: Ah, é verdade.
7: Aquele primeiro encontro, ansiedade.
2: Isso é verdade.
7: Então vamos fazer uma comidinha afrodisíaca pra você ter toda a tranquilidade, tá? Ah. Bota ali, tá? Dala, bota.
2: Peraí. Essa comida com Tadala é afrodisíaca mesmo, né?
5: E o pior é o seguinte, né? Daí quando o cara chega naquela hora, dá um revertério no estômago.
2: Falando sério, imagina o revertério que dá mesmo.
7: E tem Brasil, né? Vai Brasa.
2: Começa sábado. É verdade.
7: A Copa começa quinta e o Brasil joga sábado.
2: Porque é sábado, né?
7: 19
2: Tinha que ser
7: horas.
2: No meio da semana que dá um mini. É tipo um. Dá um estilo de feriado, né? Quando tem jogo no Brasil na Copa.
7: Você quer descansar.
2: Cara, apesar que este ano, não sei, não tô vendo empolgação da torcida pra Copa. E ainda o Brasil. Meia boca. Ainda tá desfalcado?
5: Ah, cara, sim, sim.
2: Poxa, cara, tá sem Rodrigo. Isso. Charlotte, você que não entende de futebol, o Brasil tá desfalcado de quem?
7: Saiu Wesley agora, última baixa.
2: Não, mas assim, lateral. Você que não entende nada. Tá faltando o Rodrigo.
5: O Arrascaeta.
2: O Arrascaeta. Não, peraí, peraí.
5: Falta o Rochelles, time.
2: O que tu falou, Gil?
5: O Arrascaeta
2: é uruguaio, infeliz. Mas é um infeliz, Gil, cara. Ele é uruguaio, tararaca.
5: Não pode jogar, carioca.
7: Depois eu é que sou a personagem.
2: Ai, meu Deus do céu, cara. Oh, tá faltando o Estevão.
7: Faltando.
2: O Militão.
5: O Rodrigo.
7: O Neymar tá faltando.
2: Não, o Neymar tá lá, mas tá machucado. Não, o Militão.
7: Não
2: tá,
7: né? É só o corpo.
2: O Militão,
5: hoje ele ia passar por aquele exame, praticamente, ele tá fazendo um trabalho
2: de... Colonoscopia? Eu fiz, cara. Eu fiz. Não, legal. Eu fiz e não senti nada, eu tava anestesiado.
5: Tu só fez uma coisa que depois não te contaram, né?
2: O quê?
5: Tu deixou um buquê de flor pago lá pro doutor.
7: Você lembra na Copa de 94, a zaga titular se lesionou dias antes e aí entrou aqueles dois, Ronaldo Rocha e Ronaldo não sei o que, e ganharam a Copa.
2: Ricardo Rocha.
7: Isso, e Ricardo Gomes.
2: Isso, os me lembro.
7: É, eles
2: era
7: eram
2: reserva, galera. Cara, foi uma baita defesa, hein?
7: E ganhou a Copa.
2: E ganhamos a Copa.
7: Então, talvez, né, quem sabe.
2: Poxa vida, cara, eu não quero ser pessimista, mas não tô levando fé.
5: Pois é, não, mas tô. É que tá, eu acho que, carioca.
2: Eu acho que o termômetro até o próprio povo, o povo não tá empolgado.
5: Não, mas o carioca, tu lembra que 94 também não tinha.
8: 94.
5: Não tinha esse glamour também, e o Brasil foi lá e ficou campeão depois de 20 anos,
2: mas,
5: né?
2: Mas só um minutinho, em 94 nós tínhamos Romário, né? Outros 500.
7: Ele salvou a
2: lavoura. Ele carregou a seleção nas costas. É, se o Neymar,
5: ele, o bebê,
2: se o Neymar der aqueles lampejos de talento que ele já provou que tem, eu até levo fé, mas vamos ver. Eu acho difícil.
7: O corpo não responde mais.
2: O corpo não responde mais. Não. 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
2: 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No final do programa aqui, a gente vai dar este ingresso pra você. Vamos lá, Giovani Gil. Tá valendo então os nossos patrocinadores, que é a coisa mais importante aqui do programa, com certeza, né? É ou não é?
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2: Dá-lhe alimento, sempre vai bem.
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2: Cadê o feito?
5: Feito! Feito!
2: Muito bem, hoje é o dia mundial dos oceanos, olha só. E a gente tem que preservar os nossos oceanos. Deixa eu perguntar aqui de cunho pessoal, Papaiel, o que que você já teve assim a ver na tua vida com o oceano?
5: É,
2: alguma coisa pra passar.
5: Hã? Afundei no barco.
2: Essa não, tua passagem para um oceano, mas nesse dia mundial, tu afundou aonde?
5: Lá em Rio Grande.
2: Em Rio Grande, cara. Tava pescando?
5: Não, tava passeando naquela travessia que tem ali, afundou.
2: Meu Deus do céu, hoje é o dia do oceanógrafo, eu conheço um. E é o professor Pedroso, eu já fiz estágio no Seclimar em Imbé. Entendeu, né? O centro.
8: Meu Deus do céu. Cara, às vezes eu me assusto contigo.
5: Por quê, cara?
8: Não, tô falando em Bé, tu tá dando uma de cabrito aí?
5: Pois é, eu achei que era um cabritinho em Bé.
8: Pois é, muito bacana.
4: Uma coisa importante.
8: É uma coisa muito bacana lá, tudo do oceano, você encontra lá. É um museu, cara, é um centro de estudos sobre o oceano.
5: Peixe, tem peixe.
8: E lá tem os oceanógrafos, né? Que oceanógrafos. Não, falei certo agora. Tá, e lá tem
5: um esqueleto
8: de uma baleia gigante. Olha lá aí, numa sala, aquários com diversas espécies de peixes, lá quando os lobos marinhos cansados chegam, os pinguins chegam na nossa costa, aqui eles levam pra lá, reidratam eles e depois lançam de novo lá.
4: Boa.
8: E eu cuidava de uns pinguins.
4: Salvem os pinguins.
5: Cara, tu sabe que eu fui trabalhar também no litoral. Tu sabe que no litoral ali tem muito...
8: Te levaram lá pro Ciclimar pensando que tu era um pinguim?
5: Não. tu sabe que as tartarugas...
8: Tem bastante lá.
5: As tartarugas, elas saem do oceano ali e elas vêm pra areia.
8: Pra desovar.
5: Isso! E aí, cara... Cara, não passei o contrato.
8: Tu foi lá comer ovo?
5: Não, é que as suas tartarugas
8: fugiram. Ah, elas escaparam. Tu deixou as tartarugas fugir, Gil? Mas tu é lento, hein, meu? Pelo amor de Deus, cara. Hoje é o dia do citricultor. Gente, hoje é dia do citricultor. Boa. Aí a pergunta que não quer calar. O Heron Felipe Dalmolin, o nosso mais sábio integrante da bancada. O que seria o citricultor?
4: Produtor de frutas cítricas.
8: Olha aí.
4: Laranja, bergamota, limão.
8: Olha a pepita.
4: Quanto tempo eu não como uma lima?
8: Lima
4: é aquela...
8: Kiwi é fruta. É fruta, né? Kiwi, né? O Giovanni Gil.
5: Não,
8: sabe por que é Giovanni Gil kiwi,
5: sai,
8: né?
5: Sai fora.
8: É porque ele é peludo por fora e uma fruta por dentro.
5: É, legal. Tu quer pegar um cabinho aqui?
8: Quinta série, gente.
5: Desculpa.
8: Pelo amor de Deus. Pelo amor de Deus, Dorigão. Charlotte, vamos purpurinar o programa contigo.
7: Vamos dar parabéns aos famosos de aniversário nesse dia 8 de junho, a Sônia Braga.
8: Olha aí, quantos anos a Sônia Braga tá fazendo, hein?
7: 76 anos, a dama do lotação, a dona Flor.
8: E Gabriela
7: Cravo e Canela, marcou a televisão e o cinema
8: brasileiro. Pelo amor de Deus, e olha aí, se eu não me engano, depois de Carmen Miranda, ela foi a outra brasileira que fez muito sucesso em Hollywood.
7: Em Portugal também.
8: Não, em Hollywood eu digo, porque a Carmen Miranda foi a precursora, né?
7: É verdade.
8: É.
7: Seu Jorge também está de aniversário.
8: Oh, seu Jorge, o porteiro lá de casa, né?
5: Não, cara.
7: 46 anos.
8: Ah, é o cantor.
7: Burguesinha.
8: Ah, desculpa, burguesinha.
5: Ele tá, acho que nessa novela nova aí, Quem Ama Cuida. Eu acho que ele é um delegado, um investigador. Eu vi que ele tava
7: participando. Bom ator, ele fez um filme lá. Como é que é o nome da cidade?
8: Não, Cidade de Deus, né?
7: Não, o outro. Tropa de Elite.
8: Foi Tropa de Elite ou Cidade de Deus? Pois é, um desses aí ele fez. Ele era o cobrador. Ele era o cobrador de ônibus. Ele era o cobrador de ônibus e depois, não sei, que mataram lá, sei lá, sopraram a namorada dele. Aí ele virou bandido, ele virou um vingador.
5: Olha aí.
8: É, rapaz, ele ficou boca brava.
7: Tropa de Elite 2, ele é o Beirada.
8: Olha, tá aí que
7: interpretou o personagem Beirada.
8: Mas e o que ele era o cobrador?
7: Não tá no primeiro filme, tá no 2, Tropa de Elite 2.
8: E o que ele era o cobrador de ônibus?
7: Agora eu não lembro.
8: Eu acho que é a Cidade de Deus. Não, olha, se você não sabe, ó, qual é o filme que ele foi cobrador de ônibus e depois ele virou bandido. Eu não sei se virou bandido ou virou vingador. É o 99839.
7: É o Mané Galinha, é o Bené. Do Cidade de Deus.
8: Ah, ele é Mané Galinha.
7: Mané, tá escrito aqui, o personagem do seu Jorge, que era cobrador de ônibus, é o icônico Mané Galinha, apelidado de Belém, do filme Cidade de Deus.
8: Isso, Cidade de Deus.
7: Aí nós dois estavam certos. Então, ele fez Tropa de Elite e fez também Cidade de Deus.
8: Ele também fez, não me lembro. Ah, o 2, eu não me lembro. Ah, eu vi o 2.
7: Tropa de Elite 2.
8: Que cara, que você não vai ter filme.
5: O 2, na verdade, não teve tanta repercussão quanto
8: o primeiro, mas número 1 foi, tá louco.
5: Tá louco.
7: Também, outro ator de aniversário hoje, Eduardo. Eduardo Moscovis.
8: Não, Moscovis.
5: O Moscovis.
8: Tá meio afastado, né?
5: Ah, tava fazendo novela.
8: Ah, ele tá mesmo, nessa última aí.
5: É isso.
7: É o típico personagem novela das seis.
8: Isso, isso. Moscovis.
7: Moscovis, 58 anos.
5: Ele fez aquela... Como é que era?
8: Ele era um caipira.
5: Alma gêmea.
8: Ele também fez aquele caipira, aquela novela caipira.
7: Cubanacan.
8: Não, Cubanacan não.
7: Cuga-uga.
8: Para! Tudo pra Charlotte e eles fizeram o Cubanacan e o Uga-Uga.
7: É que o elenco era grande. Kanye West.
8: Olha Kanye West.
7: 49 anos. E ele cometeu a bobagem de dizer, de declarou, tá? Que ele é o Michael Jackson dos novos tempos. Que
8: não faz.
7: Comparou a Michael Jackson.
8: Ai, não faz isso, cara.
7: Meu Deus, que frase. Eu não preciso nem comentar. Vocês que julguem.
8: O Somani que comparou, falou que o Neymar é melhor que... Que o Zico, pelo amor de Deus.
7: Nossa senhora.
8: É não saber de futebol.
7: As pessoas são as pessoas.
8: Quem mais?
7: Esses, agora Gil que sabe quem
8: vamos,
7: mais.
8: Vamos Gil.
5: Vamos lá. Parabéns aí, Amanda Mal. Parabéns, Mal. Amandinha. Amanda
8: ela é
5: Mal.
8: Mal.
5: É. É aquele mal de HL no final.
8: Ah, sim.
5: Mal. Também o Alex Braga, que era o Alex Braga, já trabalhou em rádio. Ele fazia na extinta Sorriso.
8: Ah, Alex? Eu não me lembro.
5: Alex Braga, sim. Ele hoje tá lá em... Ele tá morando, acho que em Cuiabá.
8: Cuiabá.
5: Foi pro Mato Grosso. O que houve? Ele fugiu? Não, cara, ele foi trabalhar... Ele foi trabalhar lá, ele tem negócio de registro de imóveis.
8: Ah, isso dá dinheiro?
5: Exato, não, ainda mais no Mato Grosso, que são terras e terras,
8: mas
5: né?
8: Então, credo.
5: Tu imagina, tu,
8: tá né,
5: tu negociar, lá tu não negocia um terreninho, lá tu negocia hectares.
8: Ali, eu tenho um grande amigo que faz isso, né? Que é o Jardim Rosa, né? Tu conhece ele, já trouxe ele aqui. Aqui em Lajeado, apresentei pra galera da Encanto, meu grande amigo, vem de fazenda pros gaúchos, mas ele não vende só pra esse lado, ele vende mais lá pro Piauí.
5: Olha aí,
8: cara. Tem muito gaúcho que compra terras em Piauí pra agricultura, né, cara?
5: Também tá de aniversário o Vander Schneider, grande Vander, um abraço, um querido. O Gustavo Log tá também.
8: É o Log, ele tá alugado
5: lá. Ana Freiberg.
8: Olha aí.
5: Ana Freiberg, o Ivan Costa.
8: O Ivan.
5: O Gabriel Duarte, grande Gabizinho.
8: Ah, se passou, hein, papai?
5: Não. Também a Rosângela Rogério. A Aline também está, ela é estilista.
8: Olha aí.
5: Ela sabe que esses dias ela entrou em contato, ela queria de repente ver a possibilidade de fazer roupas exclusivas para Xaxá.
8: Olha aí!
7: É. Dá. Muito obrigada, vamos negociar.
5: Isso, vamos tentar. O Teta não pode se intrometer na negociação, viu?
7: Que até é tudo,
5: até falar nisso, gente, mandar um abraço lá pro Teta, ele tá se recuperando, né?
8: Olha aí, do que aconteceu com o Teta?
5: Não soube.
8: Não,
5: cara, ele tentou, né, fazer uma acrobacia lá em... ele foi tentar fazer uma acrobacia. Aí se meio que se tabiou.
8: Isso,
5: e aí deu uma luxação na perna, tá lá de molho, vai ficar 8 dias.
8: Pelo amor de Deus, com aquele peso, ele cair de mau jeito deve ir, né? Deve ter alguns danos maiores,
5: cara.
8: Olha o peso dele, né?
5: Eu disse, ô balofo, não faz isso, balofo.
8: Caramba, olha o Teta, cara, ele inventando cada uma,
5: velho. É que sabe que o Teta se emociona, né? É muito forte. Aí ele vê o cara assim, lá no outro lado, lá da cerca, lá de Bento, lá da Esmovento. Ô, campeão, vem cá, campeão. Pega um brinde aqui, campeão.
8: É verdade.
5: E aí ele se estabana, né?
8: E aí, acabou os aniversariantes?
5: Se for.
8: Então, tá bom. Então, pra começar oficialmente o programa quase na sua metade, o motivo pro Zé fazer aquele pitaco tradicional dele, vamos aos pensamentos do dia.
7: Não fui eu que pedi folga, a folga é que me escolheu, Teta Rodrigues.
5: Depois ele quer ficar bravo.
8: Desculpa, mano.
5: Cara, metade do ano... Por incrível que pareça, vocês já perceberam que já foi metade do ano, gente.
8: É verdade?
5: E eu, cara, mas eu continuo firme, forte, com os mesmos planos.
8: De quê?
5: Só que os boletos são mais fortes.
8: É verdade.
5: Carioca.
8: Obrigado, é verdade, tem tudo a ver comigo. A porrada do dia é o seguinte: tem gente que é especialista em detectar as falhas dos outros, mas é míope para enxergar as próprias.
5: Pra quem é essa?
9: continuar aqui nossa avaliação psicológica. Me fala de você, você tá namorando?
10: Não, só ficando.
9: Tá ficando com quem?
10: Durante a semana ficando mais gorda e final de semana ficando bêbada.
9: E seu sono, como que tá?
10: Eu só tenho dois problemas com sono. Ou eu não consigo dormir, ou eu não consigo acordar.
9: E por que que você não consegue dormir? De madrugada, quando eu acordo, eu fico pensando em umas coisas muito cabulosas. Pensando em quê? Você se sente confortável em compartilhar? Eu fico pensando, como o comprimido sabe onde dói? Você tem que nutrir sua mente com coisa mais grandiosa, por exemplo. Você sabia que a lua tá se afastando da terra? Não julgo, faria o mesmo. Desculpa, doutora. Mas assim, esse processo de avaliação da minha mente, o que que você tem a me dizer? Eu tenho duas notícias pra te dar, uma boa e uma ruim. Qual que você quer primeiro? Então faz. A ruim é que não tem notícia boa. E a boa que não tem notícia ruim.
8: Deu um troco. A doutora deu um troco. Ah, lá vem o pitaco do cara, vai.
7: Muito boa tarde, Rádio 20 sintonizados na Encanto, a number one dos vales.
8: Não vai dar o prefixo?
7: Zé, cadê o prefixo?
5: Pô, concentrou o Zé assim, meu. Não, carioca, prepara.
8: Como
5: o Zé.
8: Ele agora
5: meu.
8: Vem com essa e dá o prefixo? É legal ele dar o prefixo. Ainda mais no timbre de voz que ele tem. Até o timbre de voz que ele tem.
7: D657.
8: Olha aí.
7: 100.1 no seu rádio.
8: Olha aí.
7: Encanto FM.
5: Olha aí. Tomara que essa coisa aí não pegue, né?
8: Não, gostei, fica legal.
7: Estúdio number one, Encantado.
8: Olha aí, cara.
7: Estúdio number two,
8: olha aí.
7: Lajeado.
8: Olha aí, rapaz, estúdio e o três?
7: Estúdio number três, Ducato Show.
8: Aê, olha aí, cara. Rapaz, gostei.
5: Não, você tá bem, cara.
7: Este fim de semana, presente estava na Expo Bento.
8: Por sinal, a gente tem que agradecer, né, Zé?
7: Exato.
8: Agradecer o carinho daquele pessoal que veio tirar foto com a gente, foi lá no nosso QG montado na Expo Bento Fernavinho e principalmente a toda a organização do evento, afinal, confiança mais uma vez, eu falei no palco era 6 vezes, mas o Teta me corrigiu, já estamos 8, já fomos 8 vezes para Fernavinho, Expo Bento Fernavinho.
5: Se eu não me engano, agora 2026, se não tivesse tido a parada ali da pandemia,
8: sim,
5: seriam 10 anos.
8: É verdade.
7: Impressionante a todos que direto ou indiretamente colaboraram para a realização do evento, nosso agradecimento.
8: Muito obrigado, gente, obrigado pela confiança.
7: Forças Vivas, Polícia Militar,
8: também.
7: Polícia Civil.
8: Também. O ambulatório que me atendeu lá. Subiu minha pressão, cara. Subiu 18.1. Nunca aconteceu isso na minha vida, cara.
5: Ô, louco.
8: Quase pensei que ia bater as motas. Ano passado foi o Zé Antônio. E esse ano foi comigo. Ano que vem é com o Heron.
7: Um agradecimento às bilheteiras também.
8: É verdade. As meninas entraram no clima. É verdade, e o queridão, né? Agora nós temos o querido e o queridão.
7: Queridão.
8: Não. Depois a gente conta fora do ar, tá, Gil? Tá, é que tu não tava lá.
5: Tá, desculpa.
7: Vamos começar?
8: Vamos. Desculpa,
7: Zé. Aliás, antes de mais nada, avisar que na Suinofest, domingo, Mateada Galponeira estará lá.
8: Imagina o Zé Calvi lá, cara.
5: Meu Deus do céu.
7: Vamos à notícia, Giovanni Gil.
5: Vamos.
7: Ficção científica.
5: Ai, ai,
7: primeiro
5: ai,
7: aeroporto não. Para OVNIs ai, é construído no Mato Grosso.
5: Meu Deus, por que que... Cara, não chega as coisas de relacionamento com o carioca e esse negócio científico. Por que será que eles vão me abduzir uma hora?
7: É que tem um cara que conhece a parte científica.
5: Não conheço nada.
7: A produção escolhe por
5: olha
7: isso.
5: Olha aí, cara, puxa vida. Eu tava pensando assim, ó, a NASA tá vindo, vão te estudar uma hora.
7: Vai nos contar?
5: Tá, desculpa. Enquanto relatos de supostos objetos voadores não identificados, famosos OVNIs, voltaram a chamar atenção no Brasil após um registro de luzes misteriosas.
8: Ah, eu tenho medo.
5: Até lá no invento, céu tava. De Campo Largo, lá no Paraná, no último domingo, no dia 31. Agora, uma cidade de Mato Grosso mantém há décadas uma escultura criada justamente por um eventual momento de visita extraterrestre.
8: Caramba!
5: é a Barra das Garças, a 516 quilômetros de Cuiabá, está construindo o primeiro disco porto.
8: Disco porto
5: do mundo.
7: Que legal.
5: Inaugurado, e já foi inaugurado lá em 1995.
7: E com verba pública, imagina.
8: Ah, não acredito nisso, mas cara.
5: Como um aeroporto. E agora o troço aqui parou bem na frente. Aqui, eu não sei como tirar esse trem aqui agora.
8: Alô? Como assim, cara?
5: Sabe esse spam pump? É que aí ele me pede ou criar uma conta ou prosseguir agora. Não sei o que eu faço.
8: Putz, cara. E agora?
5: E aí tá boa notícia.
8: Tá, mas tudo bem. Então vou fazer aqui assim, ó. Aqui. Aí tu continua, tá?
5: Peraí, cara. Eu vou tentar tirar esse negócio.
8: Olha aqui. Onde é que tu parou aqui, ó?
5: Eu peguei a nega.
8: Olha aqui, ó. Parou aqui aonde, ó?
5: Isso, ali, ó. No aeroporto, sim. Possíveis naves alienígenas.
8: Olha lá, olha ali. Vai aí, ó. Vem aí, ó. Tô vindo pra ti aí, ó.
7: Lembrando que sempre que a pessoa abre antes, né, e olha antes, o problema pode ser solucionado, né?
5: Tenta sair aqui pra mim, Heron. Tu conhece essa máquina.
8: Olha ali, ó. Olha ali, cara. Vai lá, continua.
5: Vamos lá. Olha lá. Em 1995, um aeroporto simbólico para possíveis naves alienígenas. Essa estrutura serviu em meio a frequentes histórias de moradores sob luzes misteriosas e fenômenos considerados incomuns na região. Todos os anos, moradores e entusiastas da ufologia se reúnem no local para fazer uma vigília na expectativa de presenciar aparições no céu. Ou que ainda não aconteceram.
8: Caramba!
5: Cara, será que é a mesma coisa que nem lá em Varginha? Não deu, Heron?
7: Deu. É só o senhor seguir.
8: Pô, não sabia que tem um papo aí rolando na internet agora com um monte de coisa aparecendo e que parece que os Estados Unidos capturou um daqueles ETs que apareceu em Varginha e ficou na surdina.
5: Por que ele roubou alguma coisa?
8: Cara, eles são que pegaram pra estudar. É o papo, cara. Olha, o Barack Obama já se manifestou com relação a
5: isso.
8: Tem muita coisa que os Estados Unidos e principalmente a NASA mantém sigilo.
5: Sigilo?
8: Olha sigilo. E lá em Bento Gonçalves, deixa eu fazer um registro aqui, até o Zé Antônio não vai deixar eu mentir. Em Bento Gonçalves, em pleno esse momento Penavinho, apareceu um relato e filmagem de umas luzes estranhas.
5: Era o Teta.
8: E no domingo também outro. Só que é o seguinte, cara, era um raio de luz. Era um raio de luz. Só que eu e o Zé Antônio passamos por uma casa, por um Zé Antônio, entra aí, Zé Antônio, entra aí.
7: Uma casa? Vocês foram numa casa?
8: Não, passamos por uma casa onde tinha uma festa e aí tinha um daqueles Skylight, como é que é o nome? Skylight. Aquele facho de luz bem forte, direcionado ao céu, pra, claro, pro pessoal chamar atenção, olha que tem uma festa. E aí o cidadão lá botou, olha aqui, mais uma luz estranha, era aquilo.
5: Era apenas a luz ali.
8: É verdade. Acabou, Gil?
5: Ah, cara, é mais ou menos isso. Mas
8: mais assim, ou menos isso. É maior. Assim, na verdade, a gente não entendeu muito.
5: Não,
8: tá?
5: Mas aqui, ó, eu vou tentar descrever pelo menos uma foto. Eles tentaram fazer uma foto em um determinado local lá, onde eles fizeram tipo aqueles desenhos, aqueles tapetes que o pessoal faz nos Corpus Christi aí.
8: Isso é um tapete ou uma lona?
5: Não, isso aqui é pra ser um aeroporto.
7: Tá, o aeroporto, no caso, é uma pista de pouso, é isso?
8: É, fizeram um círculo, isso?
7: É.
8: Fizeram um círculo com...
5: Uma coisa assim, digamos...
8: Ah, cara, isso aí é um gasto com dinheiro público, cara.
5: E o pior de tudo é que tem até plantação, tem umas árvores.
8: Não, faz assim, cara, não faz.
3: Mas tem que botar um sofá pros bichinhos verdes descansar no aeroporto.
8: Cara, eu fico triste.
3: Uma conexão entre um voo e outro.
5: Isso. Ah? E tu sabe que começou uma polêmica aí nos aeroportos do Brasil.
8: Ué, que houve?
5: Tem muitos lugares ali que o pessoal na área de embarque, eles tem o pessoal que vai lá embarcar e tem o pessoal que, vamos supor, vai levar ou vai receber algum viajante.
8: Ah.
5: E aí o que tá acontecendo? Eles estão tirando aqueles bancos e o pessoal não tem onde ficar sentado.
8: Mas por que isso?
5: Não sei, tá tendo uma polêmica aí com os aeroportos.
4: Eu acho que é a mesma lógica de que tem alguns shoppings também, né? Não
5: pode ser. Do banco pode ser.
4: As pessoas circular pra não ficar.
5: Exato. Pode ser pra ir pra praça de alimentação.
8: Por sinal, nosso QG foi um ponto de encontro das pessoas que estavam cansadas lá pra sentar nos nossos bufis.
5: Não, mas eu acho que isso aí é legal, né, cara?
4: Isso me lembra o Teta na Espovalha. Eu sempre conto essa história porque é engraçada. Eu sentadinho observando, já tinha terminado meu trabalho, tava ali fazendo outro tipo de trabalho. Que sentado no barzinho ali olhando e tava um calorão, isso foi 2022, Espovalle. Um calor, Carioca. Tu tava lá, eu acho, na outra emissora.
8: Sim, sim, sim.
4: 40 e lá vai pedrada, graus.
8: Ai, meu Deus.
4: As pessoas chegavam próximo do nosso estúdio e tal, e tinha aquele toldo onde tinha uma sombra. Então as pessoas chegavam e olhavam assim, bah, vamos ali, né, na sombra. E nem viram o que que era, só era sombra. Se
5: depararam era uma rádio ali, os loucos.
4: Antes que ela chegasse na sombra, o Teta vinha ao encontro da pessoa e parava no sol.
8: No sol, pra conversar com eles. Não.
4: E eu assistindo e me matando
8: de risada,
4: cara.
8: O Teta não deixava o pessoal vir na sombra, cara.
4: Não deixava ir na sombra, ele ficava lá.
8: Teta. Isso aí, né? Agora ficou mais compreensível a tua matéria.
5: Isso, exatamente.
8: Valeu, obrigado, cara.
5: Eu sei que...
11: Pessoal, um aviso. Avisamos que por falta de aviso não avisaremos o aviso que era para avisar. Portanto, fiquem avisados deste aviso, que avisamos. Avisem para outras pessoas sobre o aviso.
0: Sem censura!
8: Muito bem, tô tentando abrir o WhatsApp que tá dando aqueles bugs aqui. Agora sim, voltou.
5: Ah, vocês estão tudo atrapalhado?
8: Não, não é atrapalhado, cara. É tecnologia. Cadê o Josi? Se o WhatsApp não tá funcionando, eu não posso fazer absolutamente nada.
5: Olha, bom dia.
8: Tô mandando bom dia aqui. Olha aqui um áudio enviado. Vamos ver, vamos escutar aqui esse áudio comigo. Enviado ao programa. Vamos lá.
12: Olha, eu voto no Rascaeta mesmo. Que não tem time, não. Botaram o Kai Kai.
8: É verdade.
12: Graça vai ter? Então o Nenê joga melhor.
8: Cara, eu não quero dizer nada.
5: Esse Nenê tem 43 anos.
8: Cara, o Nenê é aquele que jogou no Juventude do Vasco. Ué, boa. Quem mandou esse áudio aqui, deixa eu confirmar aqui, o Gilmar Sordi. Ô Gilmar, eu vou dizer uma coisa pra você, olha... Tomara que a minha desconfiança dê certo.
5: O
8: Neymar tá, é muita crítica, cara.
5: É.
8: Muita crítica. Muita gente criticando que ele foi lesionado, que ele tá indo pelo nome e que sei o que lá. Cara, é a oportunidade desse cara calar a boca de muita gente, hein?
4: Eu gostaria de acreditar nisso.
8: Pelos jogos
4: que eu vi dele.
8: Não,
4: no
8: eu
4: Santos,
8: também vi. É. Mas, cara, é daqui a pouquinho já pensou, cara? Já pensou se esse cara, bota na cabeça, eu vou calar a boca desse cara, porque, o cara
4: então
8: não sabe.
4: Então leva o Ronaldinho Gaúcho.
8: Não, mano, o cara não desaprende a jogar.
4: Então
8: cara.
4: Leva o Ronaldinho.
8: Olha,
4: essa lógica.
8: Mas o Ronaldinho joga, cara.
4: Não,
8: claro,
4: eu tô
8: que
4: dizendo.
8: Não joga com a intensidade de um futebol profissional. Agora, nas apresentações dele aí, que ontem
4: quem é
8: mesmo
4: melhor, o Neymar ou o Ronaldinho?
8: Ah, o Ronaldinho.
4: Então leva ele. Se é pra levar um velho cansado, leva ele.
8: Não faz assim, cara. Tu tá crucificando o cara, meu. Calma, meu. Vamos dar chance ao homem.
4: Tá
8: a gente não pode crucificar um cara sem pelo menos
4: dar
8: chance do
4: conversa.
8: Cara provar alguma coisa.
5: Tá bom. E outra, né, cara? Hã? Porque ele vai fazer. Parece que ele vai fazer um exame. Eu acho que entre hoje e amanhã.
8: Colonoscopia?
5: Para! Não é isso. Tu fica apaixonado. Depois que tu fez isso aí, tu te apaixonou. E aí, cara, é um exame que é feito pelos astronautas quando antes deles irem pra fazer alguma missão na Lua.
8: Tá, mas e o que tem a ver com isso?
5: Não, provavelmente é um sistema que vai já dizer se a lesão dele é grave ou não, se ele vai ter condições de poder jogar.
4: Não é isso que tá em questão, eu tô até falando dele se curar.
8: O problema, eu sei que o Guerão tá querendo se referir aqui, os últimos jogos dele, sem ele se machucar, ele tá bem aquém do que ele era.
5: Não, ele não tem mais a velocidade, ele não tem
8: sei,
5: mais.
8: Não sei, cara, esse cara tomara que ele cale a nossa boca.
4: Deixa eu dizer uma coisa, o tipo de característica, pega um Ronaldinho, tá? Ele é um jogador que fazia o time jogar.
8: É.
4: Então ele parado, ele distribui bola, ele faz. Tô brincando, mano, chamar o Ronaldinho, óbvio, mas seria um jogador que, mesmo parado, como diz o Carioca, joga melhor que muita gente.
8: Ah, com certeza.
4: O Neymar não, o Neymar era individual, ele dependia da velocidade, do drible, ele não vai fazer o time jogar.
8: Entendi, é verdade.
4: Então, entendi, acabou. Entendi. Sem a força física,
5: é.
4: Acabou.
5: Anulado. Caramba. Anulado.
4: Pega o Vini Júnior sem força física.
8: É. Ah, não, o Vini Júnior é outro.
4: O que ele vai fazer?
8: Nada. É outro. Depois de velho, esquece, né?
4: Esquece.
8: Ainda mais que ele joga pelo lado direito, na parte ofensiva. É como se fosse os antigos ponteiros direito, né? Direito ou esquerdo? O Vini, esquerdo, né?
5: E hoje a gente não tem, hoje, nenhum jogador dentro da seleção, por isso que eu falei do Arrascaeta, que seria um pifador, né?
4: Esse sim.
5: É, exatamente.
8: É, mas o Arrascaeta é uruguaio, tá? Não sei se te contar. Não sei se te avisaram. Eu não sei se te avisaram, tá? Mas o Arrascaeta, ele é.
5: O Vinte mandou um áudio aí pro Teta Rodrigues.
8: Bah, mas são tantos áudios.
5: Não, mas Thalina, eu te mandei agora.
8: Ah, agora?
5: Isso, eu te mandei ali. Só esse áudio aí, só pra gente saber como é que tá a situação. Ah,
8: vamos lá, então.
5: O pessoal tá preocupado.
8: Tá, vamos escutar.
5: Vamos escutar, vamos.
13: Fala, Tetinha. Bom dia, bom dia.
8: Alô?
13: Eu fiquei meio preocupado, não escutei mais na rádio. Aí me falaram que tu tava meio doente, não sei o quê. Não, vou mandar uma mensagem pra ele pra ver.
5: Isso.
13: Qualquer coisa, se precisar de alguma coisa aí também, que a gente possa ajudar.
5: Isso, uma maca.
13: Um andador. Mais um abraço e uma boa semana pra ti aí. E manda notícia, né? Manda notícia aí pra nós aí, tá louco?
8: Fala aí, andador, aconteceu uma coisa muito estranha lá nesse momento.
5: Novo,
8: que eu estava voltando do almoço quando o sistema da rádio interna lá anunciou que foi encontrado um andador. Aí eu queria saber como o dono ou a dona do andador perdeu e foi embora como?
5: Como é que ela abandonou o andador?
8: Tá entendendo? Eu tô com isso na cabeça até agora. Como é que foi embora sem o andador?
5: Olha, ai, eu não tinha pensado
8: nisso. Milagre, Lázaro, levanta e caminha.
5: Podia contar essa, né, papai?
8: Ah, solução para o Neymar, cara. Olha só a maldade, cara. Olha só, montaram aqui um vídeo do Neymar num andador de criança dentro do campo. Cara, esse cara vai calar nossa boca. Paulo Sérgio da Silva, que mandou. Olha aqui, ó, Arena BBQ. A Débora tá querendo ir na... Ô, Débora, o nome e sobrenome direitinho é a cidade, senão não vale. Manda aí rapidinho.
5: Isso,
8: tá bom? Tá concorrendo. Final do programa a gente vai dar aqui o ingresso pra Arena BBQ, a estreia da seleção brasileira, Brasil e Marrocos. Gente, Marrocos não é um timinho qualquer, não. A seleção qualquer não, hein? Tá dando um sufoco aí. Olha, é verdade. Olha aqui, ó. Charlotte, tá com voz grossa hoje, tá tomando hormônio?
14: Meu amor, eu não consigo largar o charuto, eu estou viciada agora, isso deixa as cordas vocais graves.
8: Olha aqui, ele mandou um recado também, ó.
15: Boa tarde aí, povo da Encanto.
5: E aí?
15: André de Lajado.
5: E André?
15: Já faz um tempinho que não botamos uma piada aí no ar, hein?
5: Bora.
15: Então. A escola alemão tinha um salão de baile. E ele não tinha segurança, quem fazia segurança era ele.
8: Ih, rapaz.
15: E há um dia lá.
5: Era o Sapke.
15: Fedorão de peido
8: dentro. Ai, meu Deus!
15: Aquele fedor de peido dentro do salão. E ele já gritou: para o baile! E começou a gritar: quem peitou aqui dentro? Quem peitou aqui dentro? Aquilo levantou um Thiago Fabrício da vida. Fui eu, por quê? Ele olhou pro Thiago Fabrício assim, mas parabéns! Que peito bonito!
8: Quando é boa, é boa! Quando é boa, é boa! É a galera participando, quem mandou isso aqui foi o André. Motorista. Olha que fala, galera, como está o andamento do livro do Papael?
5: Ah, é, isso tem que saber.
8: E aí, Papael? Não sabia que estava escrevendo o livro.
5: Vocês te falarem aqui pro Dalmolin escrever, eu tô fora.
8: Ah, do livro.
5: Tem que pedir pro Dalmolin, gente, não pro Papael.
4: Vai dar certo, sei lá.
8: Cara, o Heron tá preparando o livro das pérolas do Gil.
5: Isso.
8: É, por sinal.
5: Até o final do ano,
8: na transmissão da Esse Momento lá, ele largou mais uma do sul-coreano, não é?
5: Direto do sul-coreano.
4: É que tu não entendeu, cara. O Giovanni Gil, ele conhece os países.
5: Isso.
4: O norte da Coreia do Sul, ele é diferente a região do sul. Ele quis falar que os caras são lá do sul da Coreia do Sul.
5: É, exatamente. Mas eu quis falar direto rápido.
8: Do sul coreano.
5: É que eu queria falar rápido ali, então eu já emendei logo, direto do sul coreano. Mais um áudiozinho aí, querendo saber.
8: Mais um áudio, querendo saber como é que tá o tempo.
5: Vamos saber.
16: Fala, o pessoal amigo, tá. irmão, como tu tá? Tudo certo? Meu irmão, queria ver contigo como tu tá. E sabendo que houve uma queda aí.
8: É, o pessoal preocupado com o Teta, cara.
5: Fazer o quê? Tetinha, o povo te ama, Tetinha.
8: Foi fazer o carpano lá e se deu mal.
5: Isso.
8: Vamos lá, o Jonathan.
17: E aí, gurizada? Tudo tranquilo? Não, mas eu aposto que se levasse o Ronaldinho ia jogar bem mais que o Neymar na seleção. Mas não tem nem dúvida.
8: Não duvido. Não duvido. Não duvido mesmo. Olha aqui o Zeca. Manda aí, Zeca.
18: Zeca. Boa tarde, amigos da Encanto.
5: Boa tarde.
18: Olha, quero desejar uma ótima semana pra todos vocês aí, né? Depois de um feriadão espetacular de passeio, novamente, coisa boa. Mas ontem eu fiquei sabendo que o Gil tava conversando com o Teta, né? E o Teta falou pra ele, né? Ah, hoje a Luana me mandou um WhatsApp, né? E eu fiquei todo triste, né? Vou deixar-te, o sexo não é mais como antes.
8: Olha aí!
18: Daí o Gil, né? Bah, lamento, Teta. Lamento muito mesmo, né? Daí o Gil pra tranquilizar o Teta pra tranquilizar o Gil, né? Não, calma. Depois a Luana felizmente mandou outro WhatsApp. Não era pra ti.
5: Eu entendi! Boa, Zeca!
8: Sabe quem tá ligado com a gente? Quem, o Dudu, que era aqui do Novo Sabor.
5: Ah, o Duduzinho.
8: Colorado doente. Ou, por sinal, tivemos a visita do Saci.
5: É, lá.
8: O Saci, o mascote. Né? O mascote do Inter teve lá no nosso QG. Ô, Dudu, estamos com saudade de você. Por onde andas?
5: É, ele tá aqui no Melinho, agora ele tem
8: Melinho.
5: Uma... Isso,
8: tá
5: agora.
8: Tá estudando? É... Voltou a estudar?
5: Não, ele tá com a lancheria lá no Melinho.
8: Ah, tá bom.
5: Então tá fazendo lanchinho.
8: Não, ia até ser estranho, né, cara? Aquele grandão lá no meio da grisada.
5: Não, imagina ele oferecendo lanchinho com aquele tamanho
8: todo, rapaz. Rubem Lopes de Torres tá com a gente. Fala, galera do 100, falando em Ronaldinho. É o Ronaldinho ou o Ronaldo? Porque ele fala aqui, ó. Falando em Ronaldinho, deve ser o Fenômeno. O Fenômeno tava no Luciano Huck ontem, antes do Fantástico. E falando em Fantástico, vocês viram o Fantástico?
3: Nem quero.
5: Fantástico é o pelado.
8: É o Rubem Lopes, a galera mandando o áudio aqui. Puxa vida, o cara tem muita participação aqui hoje, hein? É, rapaz, vamos lá, vamos escutar.
19: Bom dia, Sem Censura.
8: Oi.
19: Agora tá meio estranha essa conversa aí, hein?
8: Qual?
19: O Teta não apareceu, tá ruim da perna, não consegue caminhar, sentar, verdade. Sei lá.
8: Isso, sentar.
19: Foi o que eu vi ali naquele vídeo ali, sábado, a olhada dele pro Heron da Molinha.
8: É, aquilo ali ficou estranho.
19: Fazendo de louco, coisa tomando triste. Chimarrão, mexendo no computador.
8: É,
19: olha.
8: Verdade.
19: Nem a nega velha, no começo do namoro, nunca me olhou daquele
8: cara,
19: jeito.
8: Cara, ele é apaixonado pelo Heron.
19: Bom dia, Sem Censura. Né?
8: Manda!
19: Agora tá meio estranho essa conversa aí, hein?
8: De novo? Mas ele mandou.
19: O Teta não apareceu, tá ruim da perna.
8: Ele mandou de novo o mesmo áudio. Quem é que mandou esse áudio aqui?
5: Quem mandou?
8: É o Fábio Cristiano Man.
5: Sabe que esse vídeo aí tá bombado e, obviamente, eu me fazendo de louco, né?
8: Porque, claro, né, cara? O cara com aquele olhar apaixonado.
5: Não, e até porque a dona Lia foi no sábado à noite lá e parece que a hora que ela chegou deu um correrio lá também.
8: Cara, mas
5: ela queria.
8: Cara, o Teta não tá conseguindo mais esconder seus sentimentos. É. Não sei se vocês notaram.
5: Por isso que ele tenta fazer essa.
8: Ele não esconde mais.
5: Aí.
8: Ele não esconde mais.
5: Eu
8: gente,
5: só digo uma coisa, mais... pega outro tempo.
8: Mais um recado e vamos às piadas.
20: Fala, gurizada. Olha só, deixa eu contar pra vocês, né? Diz que lá na aula de catequese a professora chegou pra Mariazinha e disse assim: Mariazinha, quem foi que traiu Jesus Cristo?
5: Meu Deus.
20: Ela pensou assim: meu pai, mãe. Meu pai foi. E ela disse: como sim? Teu pai? Sim. Se ele traiu minha mãe, o que quer pra trair Jesus?
8: Caraca, você é boa demais! Muito bom! Quando é bom, olha, quando é bom, é boa. Carlos Alberto da Silva. O Carlos esteve lá nos visitando, não? Porque ele mora pertinho ali. Em Carlos Barbosa, se eu não me engano.
5: O Carlinhos trabalha com um aplicativo ali em Carlos Barbosa.
8: Muito bem, vamos lá.
5: Bora.
21: Alô.
5: Vamos. Olha, o português, cara, o português vai pro Japão. E sabe que o Japão é um país amplamente tecnológico, né? Imagina, tem muita tecnologia. E aí não é quando o português chega lá no Japão, ele não chega e se depara com uma feirinha lá e os caras estavam vendendo um óculos.
21: Sim.
5: Só que o óculos tinha poderes, Papael.
21: Ah.
3: Que isso, poder? Qual é o poder?
5: Ele, tu botava o óculos e a pessoa que tava na tua frente ficava despida.
3: Olha aí!
5: Ficava nua.
3: Ah, mas eu quero esse óculos.
5: Pois é, e aí foi o que o português fez, comprou um pra ele.
3: E aí?
5: E aí, cara, o português tirava o óculos e a pessoa tava vestida, botava o óculos e ela tava despida. Tirava. E, cara, era uma coisa assim, um milagre.
3: Ué, ali.
5: E aí ele não se aguentou, quis voltar pra Portugal. E aí chega em casa, não é que quando ele chega, abre a porta e ele queria contar a novidade pra Maria.
3: E aí?
5: E aí, cara, quando ele chegou em casa, ele chegou com óculos e a Maria pelada e ela e o vizinho.
3: Ela e o vizinho?
5: Ela e o vizinho, os dois pelados.
3: E aí?
5: No sofá.
3: E aí?
5: E aí o português pegou e botou o óculos.
3: Ah.
5: Não, botou o óculos, porque ele chegou sem óculos.
3: Aí
5: ele, e aí, cara, e eles continuavam pelados.
3: Oh.
5: E aí ele disse...
3: Ao contrário, animal.
5: Deixa assim. Aí ele disse... Ele disse pra Maria...
3: Arruma que dá tempo, arruma que dá tempo. Ele chegou sem óculos e estavam pelados.
5: Isso.
3: Não, ele chegou com óculos.
5: Isso, ele chegou com óculos, pelado. Ele tirou e continuava pelado.
3: Isso.
5: E aí, ele disse assim, né, ó, tinha que ser do Japão, já tá quebrado.
3: Ai, ai, ai, ai, ai, cara, ontem a Lolô me surpreendeu. Cara, e ela chegou pra mim, pai, eu tive um sonho incrível ontem à noite, você era super legal e me dava R$50. Aí eu falei, sério, Lolô? E você, pai, eu tive um sonho incrível ontem à noite, você era super legal e me dava R$50. Aí eu falei,

0: lá que morreu, o gorila macho.
1: Isso.
0: É, e a gorila fêmea tava bastante triste. E tava precisando reproduzir.
1: É uma foca gripada, gente.
0: Tava precisando reproduzir porque...
1: Claro.
0: A extinção, né, o gorila?
1: É.
0: Aí os caras, o que é que nós vamos fazer? Essa gorila aqui ainda entra no cio, vai arrebentar a jaula toda.
1: É.
0: E ela entrando no cio, eles tiveram uma ideia. Foi falar com o Gil.
2: Deixa comigo.
0: Chegaram pro Gil, seu Gil, nós estamos precisando do seu serviço.
2: Isso aí.
0: Acalma essa gorila aí. 200 real. Acalma. Aí o Gil diz, pensou um pouquinho, disse, tá, eu topo, mas eu quero... Eu três condições, diz ele. Pois não, quais são as exigências, Gil? Primeiro, ninguém pode saber. Não conta pra ninguém. Segundo, eu não beijo na boca. E terceiro, posso pagar os 200 parcelado?
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1: 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E a temperatura: 18 graus.
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1: Boa tarde, você gostaria de escutar a voz do senhor?
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4: Rapidinho que, olha, passei do tempo, papai. Ah, o que tem tempo a dizer?
5: O senhor, dá pra ver que é âncora reserva. O tempo cumpre os horários.
4: Vambora, gente, vambora.
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4: Gente, estamos atrasados, só vamos botar uns recadinhos aqui e tchau, né, meu? Porque senão não vai dar tempo pra nada.
6: Tá, mas eu tenho mais 5 recados do pessoal querendo saber do
4: Teta. Não, esquece, senão vai atrasar mais ainda, vambora.
7: Bom dia, bom dia, queria agradecer as felicitações, queria dizer que eu estive na Expo Bento, conheci a minha musa, a Charlotte.
4: Olha aí,
7: amor, tá bom, galera? Show. Tamo aí na escuta da melhor. Valeu. Encanto.
4: Valeu, Vander. Obrigada. Valeu, Vander. Olha aí, bota eu, carioca. Bota eu. Deixa eu ver aqui. Ah, mas tem vários dela aqui, cara. Deixa eu ver aqui. Falta daqui uns dias dizer, porque os dias são... Não é que ela mandou um monte de recado aqui, ó. Meio-dia, 23. Vou botar o primeiro dela aqui.
8: Eu na Copa do Mundo não vou trazer pro Brasil, vou trazer pros outros países, porque o custo de vida tá muito caro.
4: Sabe? Tá bom, Ricardo, tá bom. Ele botou uma foto de uma mulher agora.
6: Não, é que ele usa o celular da esposa também, da Vivi.
4: E ainda manda uns áudios um grande pra caramba, isso, cara. Pô, Ricardo, manda pequeno, só botar um pouquinho não pra não como ser desfeita, tá? Olha aí, daí o Ricardo. Olha a Leni.
9: E aí, minha galerinha?
6: Leni,
9: como é
6: cachaça.
9: Bom ouvir vocês. Como é bom ouvir vocês. A voz de vocês pra mim alegra meu dia.
4: Obrigado. Muito bem, muito obrigado. Essa é a Leni, gente. A Leni é a nossa ouvinte assídua. Vai lá, Gil, pra isso é rapidinho. Rapidinho, pra isso
6: é rapidinho.
4: É.
6: Nossa.
4: 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E lembrando, tem mais um ingresso pro BBQ, a Débora já ganhou um, só preciso do sobrenome dela.
6: Uhum.
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6: isso,
4: né?
6: Isso aí, 7 da noite.
4: É, Brasil e Marrocos, e depois do jogo tem a DJ Karinense, que é aí nessa festa aí, nessa concentração. 998-39-101, nome, sobrenome, cidade e a senha. Arena ou BBQ, que a gente já sabe.
6: Cara, tá o paieiro, carioquinho,
4: o paieiro
6: saiu com uma gatinha maravilhosa, fenomenal. Cara, 25 aninhos. Aí o paieirinho, né, quis impressionar, levou ela pra um restaurante 5 estrelas. Depois foram numa danceteria.
4: Olha aí!
6: De primeira e por último foram no Tetas Love.
4: Tetas Love!
6: Ah, mas ele pegou aqueles quartos lá, aqueles que tem a tal da banheira de hidro, duplex.
4: Baixo.
6: Dava pra pular de uma cama pra outra, uma loucura.
4: Uhum.
6: Depois de um vapo, ele chega pra ela e diz assim, tomando um whiskyzinho, 12 anos, e ela... Aí, paeirinho, meu amor, você me acha muito cara? E ele disse, minha querida, na minha idade o é caro é coroa.
4: Eu entendi. Muito bem, gente. Tamo indo embora, Giovanni Gil. Vamos lá com os patrocínios.
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4: Feito.
10: Frases. Eu não chamo de folga forçada. Eu chamo de replanejamento involuntário. Teta Rodrigues.
6: Cara, o frio combina com tudo. Menos com o acordar cedo. Pena que o trabalho insiste em atrapalhar esse meu romance. Tenta, Rodrigues.
4: Não deu, tenta. Eu até queria acreditar em certas pessoas. O problema é que minha certidão de nascimento insiste em afirmar que eu não nasci ontem. Hoje eu tô, né?
6: O quê? Tá, mas pra quem?
10: Muito bem, vamos encerrar esse troço logo. Virgínia Fonseca sensualiza em frente ao espelho e pede dicas do que fazer em Nova York.
4: Ah, não, cara, pelo amor de Deus, cara, essas manchetes não lembram a gente. Deixa a Virgínia, cara, a mulher tá, é multimilionária, cara, deixa ela,
6: vai no zoológico passear.
4: Não sei mais o que falar, cara.
10: Terminaram?
4: Ah, pega, vai lá no lugar do Gil, lá na gorila. Lá.
10: Posso fazer meu trabalho?
4: Pode.
10: Rafa Justus posa de biquíni na praia.
4: Quem é Rafa Justus?
10: Filha do Justus, Roberto.
4: Oh.
10: E ainda, grupo de ex-BBBs curte o pôr do sol e andam de teleférico no Maranhão.
4: Não, é, cara, é não ter motivo pra uma
10: boa manchete. Tarde. Tenham todos uma ótima tarde.
4: Ah, vai se catar, cara. Tchau.
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10: Conferindo a hora certa com a Encanto. 1:03.
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10: E o dia ficou bonito, em Lajeado, tá o sol brilhando, vamos conferir a temperatura, hoje deve chegar a 19 graus, estamos quase lá. Agora 18 graus.
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3: Opa, vamos começar no túnel do tempo. Já tava com saudade de apresentar o programa, fiquei alguns dias fora deste horário e aqui vamos, a partir de agora, curtir as músicas boas, aquelas que marcaram época. 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Começando!

0: Esse é o Biquíni Cavadão, chove chuva aqui no Clássicos do Encanto, fechando o bloco que teve The Mission, teve Roxy Music, Gregory Abbott, os Paralamas, Police e o Oingo Boingo. Oingo Boingo, banda de rock americana que foi classificada aqui no Brasil como parte aí da turma da Surf Music e cujo vocalista tem uma curiosidade, o Danny Elfman. Ele largou a banda para fazer trilha sonora de cinema, um dos caras que mais fazem trilha aí, virou, já era milionário, virou bilionário, né? Porque fez trilha pro Batman, pra Homem-Aranha, pra vários e vários filmes de sucesso. Danny Elfman.
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0: A seleção brasileira teve uma mudança no elenco às vésperas da Copa. O lateral Wesley foi cortado depois de sofrer uma lesão muscular na coxa e o técnico Carlo Ancelotti chamou o volante Ederson para ocupar a vaga. O jogador da Atalanta retorna ao grupo após já ter sido convocado anteriormente para a seleção. Brasil estreia sábado, 19 horas, contra Marrocos.
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1: Bora, tem mais um bloco legal de música chegando, música boa do passado é aqui, no nosso túnel do tempo, o nosso baú das pérolas sonoras, os clássicos da Encanto no seu rádio.

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Essa é de 2004. É o Usher com Ludacris e Lil Jon. Yeah.

0: 1982, rapaz, quanto tempo! Primeiro sucesso do Duran Duran, Save a Prayer, pra fechar, passar régua aqui no Clássicos da Encanto nesta segunda-feira, que teve Jahul com a Chante e também o Usher pra fechar a conta. Amanhã tem mais.
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0: 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E a hora? 4 minutos para as 2.
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2: O governo do estado destacou o avanço de obras de infraestrutura no Vale do Taquari, incluindo melhorias em rodovias, a construção da nova ponte entre Estrela e Cruzeiro do Sul e ações voltadas à defesa civil. Segundo o vice-governador Gabriel Souza, os investimentos buscam fortalecer a mobilidade regional e ampliar a capacidade de resposta da região diante de eventos climáticos extremos. 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
2: Chegamos na máxima de hoje. Temperatura no vale 19 graus.
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1: 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Daqui a pouquinho tem o som da galera. 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E quem vai tocar o som da galera é ele, hoje na tarde, Carioca, porque eu tô indo nessa. Volto amanhã de manhã. Um grande início de semana pra você. Já falei, vai ser semana curta. É, acredita. É que tem Copa do Mundo começando na quinta, tem Dia dos Namorados na sexta, tem Jogo do Brasil no sábado e assim vai. Carioca com vocês, valeu, tchau!

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1: Simbora, simbora, simbora, meu povo! É isso aí, estamos chegando para comandar essa tarde gostosa aqui na número 1 do Zoli. É isso aí, a 100 por hora, liberando mais uma vez os nossos contatos para você participar e interagir com a gente. Tem as redes sociais Encanto 100.1, o nosso site encantofm.com.br e o WhatsApp 998-39101. Já aproveita e manda aquele beijo, afinal de contas é a semana que se inicia. Vambora, gente! Agradecendo a Deus por mais uma semana que nos proporciona, né? Vai dar tudo certo. Vai dar tudo certo. Pensa positivo. Tá bom? Vambora! Sempre contando com a força dos nossos patrocinadores e principalmente de você do outro lado do rádio. Tá no ar, tá no ar. O 100 por hora.

0: Maiara e Maraísa tá chegando, né, galera?
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2: Diz aí. Fabiana de Lajado toca Maiara e Maraísa.
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0: Tá aí tua música, Fabiana. Bom dia. Bom dia não, boa tarde. 2:02, é a força do hábito.

você ouviu também a Isa, e o som da galera ficou a cargo da Maiara e Maraíza. Quem sente saudade sou eu, Rumi, tá aqui com a gente. Boa tarde, sou Rumi de Lajeado, que era encanto na minha casa, hein? Tem mais aqui o pessoal dos fretes. Alô, Gui, grande abraço pra vocês.

0: 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É isso aí, a hora 2:16.
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0: Enquanto falecer, e a temperatura pra você, 19 graus.
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0: 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E a temperatura.
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0: Na verdade, não era a temperatura e sim ao patrocínio do som da galera que tá vindo.

0: Neve deixou na temporada.
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2: Levanta para a área. 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

0: ouvinte no som da galera, o Latino e Labarca em clima de Copa do Mundo e de Ferreiro, com Jenny Mocella abrindo o bloco. Ah, não podemos esquecer do Diego e Vitor Hugo também.
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1: 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E a temperatura: 19 graus.
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aqui pelo nosso, nossas redes sociais também, Encanto 100.1, Encanto tá on. Daqui a pouquinho eu digo pra vocês os conteúdos que tá rolando por lá, mas vale a pena você viajar lá, né, acessar encantofm.com.br, é nosso endereço no site, e o WhatsApp pra você participar é 998-39-1001. 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

Ei gostou, faz barulho aí.

cima, Portugal, The Man, aqui no 100 por hora, Grupo Menos é Mais e o Melhor do Pagode também toca na sua encanto, a Júlia B, o Zé Neto Cristiano, e começamos com Rony Melo.

0: passa o tempo voa. E você, continua numa boa ou não? Tem que continuar. Vai dar tudo, como diz o Teta, vai dar tudo certo. A galera participando aqui.
1: Boa tarde, Encanto. Aqui é a Rosemary Sofoloso de Lajeado. Gostei de participar da promoção dos ingressos. Claro. Um abraço.
0: Tá participando, querida.

0: Visita premiada na sua casa e a hora 5 para as 3.
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0: 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Saca de soja em média cotado em R$113. Saca de milho em média cotado em R$58. O quilo do suíno está cotado em R$5,54. O dólar está cotado em R$5,19. O euro está cotado em R$5,99 e o grama do ouro cotado em R$727. 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
0: As obras de requalificação da descida da Berlina é VRS 863 em Imigrante. Deve começar ainda neste mês com investimento de R$14,6 milhões do governo do estado. O projeto prevê melhorias em cerca de 3,5 quilômetros da rodovia, incluindo correções de traçado, áreas de escape e ampliação da segurança. A intervenção busca reduzir os riscos em um dos trechos mais perigosos do Vale do Taquari, marcado por diversos acidentes fatais nos últimos anos. Boa! 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
1: 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E a temperatura 19 graus.
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1: Simbora, meu povo, 3-1, que bom estar com você nessa segunda-feira. A segunda-feira começa tudo. Vamos que vamos, gatando a primeira, hein, vai!
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1: Uma ótima tarde pra você.
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1: Isso é 100 por hora, mais um programa aqui, né, da sua rádio que é campeã em audiência. Olha o multiverso. Já sabe, todos os estilos musicais tocam aqui na Encanto. E o melhor do pop internacional também.
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0: participação no sucesso do Zezé de Camargo e Luciano. Anitta, Eu Vou Ficar. Murilo Rufi, Saudade Estranha. E aqui no Multiverso, o melhor do pop internacional. A Madonna e a Sabrina Carpenter com Bring Your Love. Legal, hein? Puxa vida, é uma rádio eclética demais. Batemos no peito, a rádio mais eclética do Brasil. Fala aí, Brasil. Tem estreia no Brasil sexta-feira, gente. Corrente pra frente. Tinha uma música dos anos 70, né? 90 milhões em ação. Pra frente, Brasil, do meu coração. Hoje são mais, né? São muito mais do que 90 milhões. A galera não tá muito assim, mas olha, começou a Copa, o bicho pega. Com certeza, com certeza. 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E a hora? 3:18.
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0: O Internacional completa 5 meses sem patrocinador Master na camisa após o fim do contrato com a antiga parceria no início do ano. A direção ainda não definiu um novo acordo e diz que não pretende fechar negócio abaixo do valor considerado ideal para o clube. Enquanto isso, o Colorado também mantém disputa judicial com a ex-patrocinadora para tentar recuperar valores estimados em cerca de, olha só, cara, 50 milhões de reais, que loucura.
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0: 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E a temperatura, 19 graus.
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2: 3h23, vambora, gente! É a tarde gostosa aqui da sua Encanto! Vamos pra cima deles! Encanto! Mais uma semana que se inicia, hein? Te agradecendo a Deus por isso! Vambora! 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Vamos matar a saudade? É hora de matar a saudade aqui na programação. Um sucesso que bombou tempos atrás. E esse do Maroon 5 é demais.
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0: tudo certo? Sou Inês Oliveira de Encantado e quero Encanto na minha casa. É, Rua Pedro Motim, tá? Beleza, Scalabrine. Tá certo. O Josiel, como é que eu faço pra ganhar um ingresso para a Arena BBQ? Ô, Josiel, fácil. Só deixar o teu nome, sobrenome e cidade. Daqui a pouquinho nós vamos sortear mais um ingresso pra você curtir a Arena BBQ Encantado, tá bom? É a concentração pros jogos da Copa. Começa já na quinta, tá? Na abertura da Copa. Ai, sábado tem a seleção brasileira. Gente, sabia que sábado é a estreia do Brasil na Copa do Mundo? Pois é, rapaz. É, a gente tava na expectativa da Copa do Mundo começar e não é que é sábado agora a estreia do Brasil. E é Brasil e seleção de Marrocos. E não pense que a seleção de Marrocos é uma seleção fraquinha não, hein? Olha, é pedra. Olha que o jogo vai ser duro, hein? Não pense que vai ser moleza. E você pode assistir isso e ó na concentração BBQ lá Encantado na Arena BBQ. Que ingresso? Vamos fazer o seguinte. Ô José, manda teu nome, sobrenome e cidade que eu vou dar esse ingresso pra você. Se você quer também, manda aí. Daqui a pouquinho eu dou mais um. Olha só, com Neymar não tem como. Estão falando aqui. Alexandre Schäuble. É verdade, o pessoal tá, olha, não tá levando fé. Eu ainda falei, hoje eu não sei censura, hein? Eu ainda acho que o Neymar vai calar a boca de muita gente. E tomara, né, cara? Tomara, porque ele era um cara diferenciado. Não tá numa boa fase. Até como o Heron disse, o corpo não, né, não ajuda mais. O físico não ajuda mais. Mas eu ainda acho que ele vai calar a boca de muita gente. Encanto vale assim a hora. 4:20.
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0: Mesmo com especulações sobre uma possível saída, William afirmou que pretende permanecer no Grêmio até o fim do seu contrato em dezembro. O meia negou ter pedido para deixar o clube, mas segue entre os atletas que podem ser negociados na busca da direção para reduzir a folha salarial. A situação ganhou repercussão após o vazamento de um áudio que citava os altos salários do elenco.
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0: 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E a temperatura, hein? 18 graus.
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Daqui a pouquinho tem mais ingresso pro BBQ. Você pode participar também e a qualquer momento tem pit stop nas ruas. Fechou? 17

0: 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Sinduscom e a hora. 3 para as 4.
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1: O Parque do Imigrante em Lajeado receberá um investimento de 22,5 milhões de reais para ampliar sua estrutura de atendimento em situações de emergência. O projeto prevê a criação de uma central avançada de defesa civil, além de espaços permanentes para o acolhimento e apoio da população. A iniciativa busca fortalecer a resposta da região a eventos climáticos sem comprometer a utilização tradicional do parque.
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1: 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É isso aí. Grande abraço a toda essa galera bacana que tá sempre nos prestigiando. Encanto e a temperatura: 18 graus. Daqui a pouquinho mais um som que a galera gosta, com a força Cressol, hein? 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
1: Opa! Estamos de volta nessa tarde gostosa. É a tarde de segunda-feira, tá começando mais uma semana, gente. Vamos lá? Vamos matar mais o leão a grito?

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0: Brasil, tiozinho, em clima de Copa do Mundo e uma regravação do Skank. É uma partida de futebol. Billie Eilish, também Vitinho com Klaus Vanessa. E aqui no som da galera, o Jorge Matheus com Matheus e Cauã. Gaivota, mandaram aqui um vídeo. O vídeo é esse aqui, ó. Ó, cara! Caramba! Que isso,
1: cara? Tamo aí dando uma paradinha do monociclado aí, vamos comer uma bergamotinha aí, ó.
0: Olha aí, cara.
1: Aqui em São Bento aí, ó.
0: Olha que legal, cara.
1: Valeu, Alexandre Chaplin lá.
0: Ah, Alexandre.
1: Já, sempre na audiência da Encanto FM.
0: Puxa vida, que legal, Alexandre. Tem que mandar isso aqui pras redes sociais, cara. Essa monocicleta, isso aqui, cara. Com som e tudo, e adesivo da Encanto. Ó, oh, cara. Obrigado pela audiência, Alexandre. Muito legal mesmo, cara. Muito legal. Olha só, que mais aqui, ó. A Débora Caê, que ganhou ingresso para a Arena BBQ, parabéns. Ela tá agradecendo aqui, obrigado. Valeu, Débora. Bom proveito, bom proveito. O André Luiz Schneider. Boa tarde, meu amigo carioca, né? André Luiz Schneider, da linha Frank. Westfalia, tudo de bom pra vocês. Que mais aqui, André Luiz Schneider, 22 graus em Teutônia. Muito sucesso sempre a você, abraços. E tá nublado em Teutônia, segundo o André Luiz Schneider. Tá bom, meu amigo? 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Lojas Miller, e a hora? 4:18.
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0: 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Vamos conferir aqui, ó. 18 graus.
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1: Simbora, meu povo. Agora 4:22, 18 graus a temperatura. É isso aí, amanhã de segunda, hoje dia 8 de junho. Você está ligado aqui na Encanto.

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0: Victor Augusto Dávila, gente, eu mais uma vez vou ter que falar, cara, quero agradecer de coração ao Juan Victor pelo profissionalismo, cara, e pelo show que ele deu na noite de sábado, na esse momento, Penavinho, era a noite da Encanto, e cara, o cara arrebentou. Cara, arrebentou. Tem nas nossas redes sociais, a Encanto tá mais on. A fala dele durante o show, da importância do rádio na vida dele. E ele como artista, dizendo a importância do rádio. Muitos dizendo aí que o rádio tá acabando. Que balela, rapaz. É artista que precisa e ainda dão muito valor ao rádio. Isso nos fortifica cada vez mais. E cara, e da vida de um profissional assim, ó, de alto gabarito, como o Juan Vitor, que olha, arrebentou no sábado. Então a gente fica muito orgulhoso. Orgulhoso mesmo de fazer parceria com profissionais desta altura, desta estirpe. Muito legal mesmo. E o mesmo eu digo da banda Feitoria, que encantou o público. Cantou o público na esse momento, Penavinho, no sábado à noite, na noite da Encanto Presentão, que a Rádio Encanto deu para a organização deste evento tão magnífico, que é esse momento, Penavinho. Parabéns, Juan Victor, parabéns, Feitoria, e muito obrigado pela confiança a todos a esse momento, Penavinho. Olha, cara, eu tô surpreso com o monociclo elétrico do Alexandre Schaebel, cara. Ele mandou mais um vídeo e eu vou postar nas minhas redes sociais, vou postar nas redes sociais da rádio.
1: Aí, carioca, carioca, aí, ó, circulando agora, ó. Estamos aí circulando, sintonizado na Encanto FM.
0: Cara, tem até som, meu.
1: Só de boa, 4.200 km circulado em Lajeado, só com esse aqui, ó. Monociclo elétrico.
0: Olha aí, cara, que show esse monociclo. Eu não sei como é que não cai, né? Eu, por exemplo, imagina o Teta aí em cima, cara. Ah, não, se o Teta tá em cima, ia dar fiasco, meu, ia dar fiasco. Encanto, vale a 100, e a hora? 19:05.
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0: O Marrocos, adversário do Brasil na estreia da Copa do Mundo, empatou em 1-1 com a Noruega em amistoso nos Estados Unidos. A equipe africana saiu na frente, mas cedeu um empate no segundo tempo, em jogo marcado pelo equilíbrio e chances para os dois lados. O duelo ainda acendeu o alerta por possíveis lesões em jogadores marroquinos à véspera do Mundial. 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
1: Daqui a pouquinho, o som que a galera gosta. 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

0: Você está no 100 por hora. E olha, eu quero avisar vocês, tem alguma alteração aí no trânsito, por onde você está passando, tanto no trânsito como na estrada, nos informe. 998-39-1001, você é o nosso repórter. Eu quero dar uma passada aqui nas nossas câmeras para ver como é que tá nossa cidade aqui, ó. Vamos lá, por onde estamos? Do Bladão, né? Tempo dublado, passando aqui na imagem, na ponte, a Ponte Nova, na 130 aí. Não, essa aqui não, essa aqui é a antiga, né? Perto da van. É um dubladão, nuvens, muitas nuvens. É, rapaz. Mas não tá chovendo, isso que importa. Minha estrela aqui, ó. Ali na Sobrevale em teu braço. Grande, grande, pessoal, né? Fornecendo essas imagens pra gente. Legal, cara. Esse pessoal da, que botou essas câmeras aí espalhadas pela nossa cidade. A gente agradece o Romão na roda pra nós aqui informar os nossos queridos ouvintes. Olha agora aqui, passando na, agora a imagem ali na rótula, na entrada de Estrela. Tudo tranquilo por enquanto. Tudo tranquilo. Onde aqui? Arroio do Meio, ó. É, na rótula de Arroio do Meio é um pouquinho movimento, como sempre, né? Como sempre, mas tá tranquilo, né? Movimentado, mas tranquilo. Olha aqui, deixa eu ver essa imagem aqui. É da 130, em Arroio do Meio. O sinal, como tá dando acidente, né, gente? Então, o pessoal que tá nos escutando aí, ó. Muita calma nessa hora, gente. Redobre a atenção. Estamos numa fase aí de muitos acidentes dentro das cidades. Tá bom? Toque que a gente dá aqui. Deixa eu ver a próxima imagem aqui na Ponte de Ferro. Tranquilaço. Tranquilaço. É isso aí. Mas se você, ó, viu alguma alteração, alguma coisa que te chamou a atenção, nos informe aqui. 998-39-1001, tá bom?
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2: Aguinaldo de Lajeado, toca Israel e Rodolfo.
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0: Maracujá, com Planta e Raiz, Ferrugem, Lola Young, Lagoon, e no som da galera Israel e Rodolfo, fechou!
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0: 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Calão Gesso e a hora 5:03.
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0: Pesquisas mostram que o mal de Alzheimer tem maior incidência entre as pessoas com baixo nível de instrução. Então, lá vai a dica. A leitura, os jogos de cartas e de tabuleiro, as palavras cruzadas reduzem comprovadamente o risco de aparecimento de mal de Alzheimer em pessoas com mais de 75 anos. Legal, hein? 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
0: 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E a temperatura: 18 graus.
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0: É, daqui a pouquinho o som que a galera gosta. Zé Antônio vai tocar aqui no sertão. 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

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Estamos de volta em Lajeado para trazer muita música para você. Vem com a gente, tá no ar o Sertão Encanto.

0: nossa semana. Estamos aí faltando, Carioca. 6 meses para 2027 já, hein? Tá perto já. 2027 é o meio do ano. E você aí, tá aproveitando o máximo possível? E é claro, sempre com a trilha sonora da Encanto FM. E vamos ao Sertão Encanto, junto com a Mais Lux Encantado Lajeado. 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Fala comigo!
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3: Sérgio de Estrela, toca o Luan Santana pra nós!
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0: Vem chegando ele, que lotou o Beira-Rio, Luan Santana, Olho Marrom, uma ótima tarde pra você!

Fala comigo.

Rodrigo, ignora. João Bosco e Vinícius, Gustavo Lima, 25 horas. E abrimos com ele, Luan Santana, que teve aí no Rio Grande do Sul fazendo aquele show no Beira Rio, hein? Vamos agora dar uma olhadinha aqui no WhatsApp da Encanto. Área 51 998 39 1001. O seguinte, ó. Quem mandar mensagem de áudio agora durante o sertão vai estar concorrendo a um par de ingressos para o cinema Arcoplex aqui do Lajeado Jovem. Aproveita, vai mandando tua mensagem aí pra mim. Boa tarde, sou Adriana Saline de Vespasiano Corrêa. Roda uma Marília Mendonça pra finalizar aí o dia com chave de ouro. Tá legal, Adriana? Já eu tô aqui na programação. Ela, nossa rainha da sofrência, né? Marília Mendonça, já. Vamos seguindo com música? Vem chegando agora Hugo e Guilherme e Alexandre com Porta de Bar.

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0: cheiro de culpado. Tem gente, uns Munhoz e Mariano com banda, com panda, né? Ô, me atrapalhei, que legal. Vamos seguindo com a nossa, nosso Sertão Encanto e a participação do pessoal através do nosso WhatsApp. Área 51 998 39 101. Quero ver vocês agora. Lembrando, quem manda mensagem de áudio está concorrendo a 2 ingressos para o cinema Arcoplex aqui do Lajeado Shopping. Vamos lá então, por aí cada galera aí. Fala comigo, uma ótima tarde.
1: Boa tarde, tudo certo?
0: Tudo.
1: Aqui é a Rosimere Soforoso de Lajeado. Gostaria de participar da promoção dos ingressos.
0: Um abraço. Tá participando aí, Rose. Abração pra você. Fala comigo, Aline. Uma ótima tarde.
2: Tarde, encanto. Aqui é a Aline de Lajeado. Saindo do serviço, indo pra casa, finalizando a segunda-feira. Quero concorrer aos ingressos do cinema.
0: Tá concorrendo.
2: Ótima final de segunda pra todos nós.
0: Beijo. Aí, beijão, valeu pela audiência. E tem ele que tá pelas ruas aqui, né? Circulando pelas ruas, divulgando a Encanto também, de certa forma. Ele tá mostrando que ele é ouvinte mesmo da Encanto FM. Fala o nosso cara do monociclo aí. Fala, Alexandre.
3: Fala, Zé. Fala, Zé. Não é áudio, mas é vídeo. Aqui, Alexandre Schäbel.
4: Aqui na programação.
3: O monociclista elétrico dos Vales.
4: Conseguindo com música.
3: Na audiência da Encanto FM, como sempre. Aquele abraço, Zé. Valeu.
0: Abração, Alexandre. Show de bola. Ele que circula pelas ruas com monociclo aí, sempre curtindo a programação da Encanto. Vamos lá agora pra Westfalia. Abração pro André Luiz Schneider, da linha Frank, sempre curtindo. Diz ele que tá nublado por lá. E ele sempre fala da temperatura. 21 graus tá pela região ali de Teutônia e Westfalia. Abração pra essa galera aí. Ontem a gente passou ali na frente, né? A gente viu como que o Westfalia tá crescendo, né? Um abração pra vocês aí. Em breve fazer um pit stop por aí, hein?
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1: E o prazo de inscrição para o Enem 2026 foi prorrogado e agora segue aberto até o dia 12 de junho. A mudança também vale para pedidos de atendimento especializado e uso do nome social, enquanto as provas são mantidas para os dias 8 e 15 de novembro. Para quem não tem isenção, a taxa é de R$85 pode ser paga até o dia 17. 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
1: 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E a temperatura no vale, 18 graus.
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1: 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Covel Veículos e a hora certa. 5:35.
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1: Seguimos por aqui com Sertão Encanto, melhor final de tarde é no 100.1, melhor final de tarde é com a Encanto FM e o nosso Sertão fazendo a trilha sonora. E aí, já buscou a criançada no colégio? Já saiu do trabalho aí? Ou tem aquela galera que tá indo pro terceiro turno, indo pra noite, curtindo a programação do Encanto? Mas eu quero chamar agora aquela galera que tá na estrada aí. Alô, caminhoneiro! Alô, galera da entrega, também os taxistas e motoristas de aplicativo, tá todo mundo sintonizado na Encanto FM. Quer ver uma coisinha só? Aumenta um pouquinho mais o volume e abre a janela, você vai ouvir que vai dar ali um eco, todo mundo curtindo a programação da Encanto. E você aí, tá representando o Encanto em qual cidade? Eu quero saber. Tem a galera de Mussum, Santa Clara aí também, ligado com a gente. Alô, Teutônia! E aquele abração aí pra galera de Bento Gonçalves, Farroupilha, Garibaldi, que nos recebeu nesse final de semana. Abração, galera aí da Serra Gaúcha, sempre curtindo a Encanto FM. 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Ó, o pessoal mandando mensagem aqui, hein? Vai mandando a tua também. Próximo WhatsApp da Encanto, 998-39101. 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E agora no Sertão, o melhor da música sertaneja. Quer ver? Felipe Araújo, Estranho de Novo. Vale cantar junto.

0: Bom demais, Eduardo Costa, Deus é Caipira, aqui na programação da Encanto. Tem gente que cantou junto, né? Também tínhamos aí um pedacinho da música Zé de Camargo. Eu toco de novo daqui a pouquinho, tá legal? Felipe Araújo, Estranho de Novo. Essa é a programação da Encanto, com muita música boa pra você. Tem muito mais aí, mas agora eu quero a participação da galera no WhatsApp da Encanto. Vamos ver quem tá comigo aqui. Uma ótima tarde aí, deixa eu chamar, fala aí comigo.
1: Boa tarde a todos os ouvintes da Encanto. Hoje eu quero participar do sorteio de ingresso sistema e eu tô no centro de Lajeado, da Floresta.
0: Abração, Írio! A gente esteve na casa dele na semana passada, já tem o vídeo rolando ali no Instagram e também no YouTube, pra só assistir, Írio. Aquele abração pra ti e pra tua família, valeu pela audiência aí e pela participação, é claro, sempre na estrada, curtindo a gente aí. Alô, Fabrício, de Venâncio, tá levando a Encanto na carona, pedindo também Marília Mendonça, forte abraço. Alô, Diego, tá por aí? Nosso programador, galera que é Marília Mendonça, mas já a gente toca, fica aí, hein? Ó, me coloca aí no sorteio dos ingressos para o cinema. Abração aí, Fabrício, valeu pela audiência. Enquanto não toca Marília Mendonça, deixa eu trazer pra você agora Jean e Giovanni com Bruno e Marrone. Peso pesado isso aí, são boas isso aí, né? A música se chama Me Faz Te Odiar, olha aí.

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1: Vamos seguindo por aqui o nosso Sertão Encanto. Ótimo final de tarde pra você. Já é quase noite no Vale do Taquari. Apesar desse dia todo nublado aí, com período de chuva, pode olhar pro horizonte agora e olha esse céu que tá lá no horizonte. Lá no horizonte, assim, tá aquele rosa, aquele roxo. Mulheres, que cor é essa? Contem pra mim, né? Porque tá um rosa diferente, meio roxo. Que cor é essa que tá no céu? Que mulher enxerga mais, né? Abração pra você que tá na estrada aí me levando. Vamos dar uma olhadinha agora sobre a ponte do Rio Taquari. Trânsito bem tranquilo nos dois sentidos, né? Deixa eu atualizar aqui a nosso Instagram aqui, peraí. Nossas câmeras aqui. Deixa eu atualizar. Agora tá bonito. Tava aqui com a imagem de hoje de manhã que tinha cerração. Deixa uma olhada aqui no movimento na Pascoaline, tá bem tranquilo os dois sentidos. Ah não, calma aí. A Piraí que tá com bastante fila ali, como sempre. E agora tem a retirada dos canteiros ali também, né? É isso aí, tô acompanhando por aqui tudo. Deixa aqui, movimento aqui na Pascoaline aqui, ó, na frente do posto ali, mas devido à sinaleira, né? Então tá bem tranquilo. Vamos lá pra uma segunda-feira começando bem. Já é noite no Vale em alguns pontos. Uma ótima noite pra você que me leva aí na carona. Deixa eu olhar a Júlio de Castilhos, a Benjamin também. As duas estão tranquilo nos dois sentidos, né? Tanto bairro centro, centro-bairro, vai bem tranquilo aí nos dois sentidos. Olha mais aqui. Atualizando aqui a nossa 130. Ah, trânsito tranquilo. E você, tá onde? Tá na estrada aí? Como é que tá a rodovia que você tá? Como é que tá a rua que você tá aí? Conta pra mim aqui no WhatsApp da Encanto, manda fotinho, manda vídeo também. Pede pra quem tá na carona, manda foto, vídeo, que tá bom demais. Vamos agora pra participação da galera? Alô, câmbio! Fala comigo, Gilmar! Como é que tá em Cruzeiro do Sul? Tudo certo?

0: Boa noite, Zé Câmbio, na escuta. Tudo certo, querido?
1: Tudo em ordem.
0: E todo mundo vão com calma nessa hora, porque fui pra Encantado sábado, meu Deus do céu, o povo não tem mais noção, por isso que tá tanto acidente. Os caras estão tudo fora da casinha. A pressa precisa pro serviço, mas pra andar não adianta mais não.
1: Pois é, né? A gente tá num ritmo muito acelerado, e aí a gente comentou muito aqui na rádio, agora a gente viajou junto, então tive bastante tempo conversando com o Heron, com o Carioca, com o Teto. O número de acidentes tem aumentado bastante. Eu comentei esses tempos também, né? Que tinha dado 3, 4 acidentes no mesmo dia, no mesmo, próximo local do outro. Né? O número de acidentes realmente no Vale aumentou. Atenção, Secretaria do Trânsito, que são nossos ouvintes. Tanto o pessoal de Estrela, quanto o pessoal de Lajeado. Eu só me esqueci os nomes de vocês agora. Não é assim que estamos sempre na escuta, né? A gente precisa pensar em alguma forma de conscientizar essa galera aí, né? A gente pode, através da rádio, a gente pode falar direto também, né? Eu falo sempre do cinto de segurança, celular deixa pra depois. O que que você acha? Vou fazer uma pergunta agora, já que o Gilmar levantou uma questão sobre pressa. Agora você que tá no trânsito aí, eu faço uma questão. Você prefere não responder a mensagem e chegar no horário, chegar bem, chegar tranquilo em casa, ou querer responder a mensagem e muitas vezes correr o risco de nem chegar em casa? Bora refletir, hein? Peguei pesado. 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Ó, a gente é muito mais que ouvintes e locutora, que vocês sabem, né? Por isso que a gente dá aquele conselho.
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1: 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Alô, acerta aí, 6:01.
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1: Deixa eu dar uma olhada e passar para você o destaque dos principais portais do Brasil, hein? Olha no UOL, clima pode interferir no andamento das partidas da Copa do Mundo. Dá uma olhadinha lá. No Terra, Messi fala sobre rivalidade com Cristiano Ronaldo e última Copa. No IG, nova injeção é capaz de até 28% de perda de peso semelhante à bariátrica. No Clique RBS, olha só, no Rio Grande do Sul tem 9 mortes trânsito durante o feriadão do Corpus Christi, hein? Foi pesado. No G1, Ministério Público Federal abre inquérito sobre perícias do INSS marcadas longe da cidade dos segurados. R7, PCC e Comando Vermelho e Tarifaço. Congresso abre semana discussões sobre ações dos Estados Unidos contra o Brasil. 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
1: E já, hein? Tem o teu som tocando aqui na programação da Encanto. Já pede no WhatsApp da Encanto. Área 51 998 39 1001. Ah, eu sinto muito bem essa energia tua chegando no final de tarde, início de noite. Que maravilha! A gente tá junto na programação da Encanto. É o lugar que eu quero estar hoje numa segunda-feira. Tem gente que reclama da segunda-feira dizendo assim: ah, tem que trabalhar, tem que não sei o quê. E eu tô muito bem de estar aqui junto com vocês na programação da Encanto FM. E eu quero agora é a tua participação, hein? Manda tua mensagem pra mim, falando como é que tá o clima, falando como é que tá aí, o que que você tá fazendo. Quero essa energia tua agora, porque eu vou mandar muita energia boa. Vou com a próxima música, vou mandar música boa pra você cantar junto comigo, combinado? Que música você tem pedido mais aqui? Vamos fazer o seguinte: escreve o nome de uma de um cantor, de uma cantora, de uma dupla. Manda agora aqui, quero ver o pedido da galera no WhatsApp da Encanto, enquanto eu falo os nossos patrocinadores. 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Alô, Juliano, vamos que vamos. 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Agora eu quero saber aí, quem é que tá comigo na audiência? Alô, Venâncio Aires, aquele abraço pra vocês. Alô, Bom Retiro do Sul, encontrei a galera lá nesse momento, né? Galera aí também de Fazenda Vila Nova tá comigo. Grande abraço, Montenegro. Alô, galera de Santa Teresa também, Arvorezinha tá gorda. Galera encontrou a gente por lá, né? Alô, Mussum, tá na escuta, Roca Salles? Então manda aquela mensagem pro Zezinho aqui, mostrando que você tá na audiência da Encanto, né, Estrela? Abração pra vocês aí, ó. Quer ver aqui o pessoal já participando? Alô, Graziella. Graciela, desculpa, que veio rápido a mensagem aqui. Tu viu que mandou já ali, né? Ela quer ouvir Fernando Sorocaba, mas já já eu toco. Mas assim, antes, a gente canta junto a música dela. A Rainha da Sofrência, vocês pediram? E eu vou tocar agora na sequência, hein? Quem? Ah! Põe o volume no máximo e canta junto comigo. Maria.

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0: Tá aí! Chapeludo, tá aí o Chapeludo tocando aqui na programação da Encanto FM. Uma ótima noite pra você que tá curtindo a programação da Encanto, hein? Como é que tá esse final de dia aí? Vamos já já pro nosso som das Peace Revival, já já te encontro ali, hein? Mas agora, eu quero falar com essa galera que tá aqui no WhatsApp da Encanto. Vamos fazer o seguinte, ó, você não mandou mensagem ainda, nunca mandou mensagem pra cá? Manda agora que eu falo teu nome aí, porque eu não sei se você tá na audiência ou não. E o WhatsApp é a forma que eu vou ter certeza que você tá ouvindo. Aí não adianta, me manda um alô na rádio lá depois. Depois, eu não sei se tá ouvindo ou não, né? Manda um abração pra você que tá ligado com a gente, aonde você estiver. E eu quero saber, tem a galera ligada comigo em Santa Cruz do Sul? Abração aí pra vocês, hein? Valeu pela audiência, galera de Lajeado. Manda mensagem pra mim, Arroio do Meio, vem junto. Alô, Kleber Xavier tá ligado com a gente na área 54? Eu sempre me lembro a Fontoura Xavier, né? É isso aí, Kleber, aquele abraço, valeu pela audiência, grande carinho, sempre na audiência e abração. Ó, o Írio já passou faz tempo, às 6 horas em ponto, ele passou do pedágio de Santa Rita. Viu, Mary? Vai ouvindo a gente que a gente vai vir falando onde é que ele tá. Grande abraço pra vocês, valeu pela audiência e o carinho de sempre. Ó, eu quero saber que música você quer escutar aí pra eu colocar aqui na programação da Encanto. Manda mensagem aí pra mim, área 51. Hã? Já sabe o número? Como é que é? Vamos lá então. 998-39-1001. Né? É isso aí. Fechou. 101, né? Como você achar melhor. Deixa uma olhadinha nas câmeras. Pessoal, aqui, vamos lá rapidinho. Dando uma olhadinha nas câmeras. Já vou secar os WhatsApp da Encanto. Já é noite total agora. Já era. Agora é noite completa no Vale Taquari. A BR-386, aquele movimento grande. Abraço aí pra você que tá ligado comigo. O movimento aumentou bastante aqui na Pascoalina, pessoal circulando ali, em direção principalmente ao Univates, o maior movimento. Deixa eu puxar a galera aqui da Júlio de Castilho subindo ali. Grande abraço. A galera que tá no trânsito aí, curtindo a gente, hein? Não há nenhum ponto hoje de rendidão, isso é bom demais. Ah, que maravilha. Ô, quero saber o seguinte, vocês já olharam no Instagram da Encanto? Ainda não? Dá uma olhadinha que tem um vídeo bem legal rolando por lá. Sabe do quê? Da Expo Bento. A gente tá numa localização bem na entrada da Expo Bento, recebendo a galera. Foi lindo. Eu acho que o Bento é essa palavra. Foi lindo demais. Vamos de música? Vamos lá então. Põe o volume no alto e vamos cantar junto com Matheus e Cauã. Lauana Prado, Admita. Na sequência.
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0: Tia Nós, deixa eu falar com essa galera agora que tá aí no campo curtindo a gente. Alô, galera, tá no interior aqui do Vale Taquari, interior da Serra Gaúcha, do Vale do Rio Pardo. Manda um abração pra você que tá no campo agora. Agora muda um pouquinho os horários, né, de recolher os bichos, ou vai um pouco mais cedo. Pra você que não tem dia, não tem hora, né? Na verdade, tem hora mais do que a gente que usa relógio. Você vai pelo tempo, amanhecente e amanhecer, gente, tem que estar ali a mil, né? Deixa eu mandar um abração pra aquela família que me escuta na linha Delfina aí, né? Que tá sempre, sempre recebe bem a gente, né? Um abração pra vocês que a gente teve ano passado, no dia do colono. Abração pra vocês aí que estão no interior de Arroio do Meio, curtindo a programação do Encanto. Pra você que tá aí em Arvorezinha, na Erva Mate, pessoal da Ervateira aí também, curtindo aí a programação do Encanto. Vai um lozão pra galera do interior, que curte o Sertão Encanto e curtiu essa música aí, pra você que viveu, né, há muito tempo atrás aí, curtindo a programação da Encanto FM, revivendo, desbloqueando memórias e emoções. Então vai nossa homenagem pra você, aonde não pega muito bem a internet, não consegue mandar recado pra gente, e curte a nossa programação. Aonde você estiver, a gente tá junto com você, no interior aí de Roca Salles, essa galera toda aí que planta, né, uva, tá chegando a época agora. Um grande abraço pra você.
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0: É, sem dúvida nenhuma, melhor. E tem a galera participando comigo aqui no WhatsApp da Encanto, área 51998391001. E deixa eu chamar essa galera toda que tá participando no WhatsApp aqui comigo. Vamos lá então, vamos puxar um por um aqui. Boa noite, me chamo Pietra Daily Song de Lajeado, e gostei de ver a música Boneca Russa, de Renata Schneider. Eu vou dar uma procurada aqui, eu não vi ainda falar essa música ainda, mas com certeza eu vou dá uma procurada aqui, tá? Pode confiar aí. Vamos chamar ela. Alô, Neuza, como é que tá as clientes aí? Belezando o Vale Taquari. Grande abraço, Neuza.
2: Boa noite a todos. Boa noite, Encanto. Eu e a menina que está aqui ficando ainda mais linda do que já é.
0: Ouviu?
2: Queremos ouvir uma música assim, pode ser até R$50, o que que tu me diz? Beijo, quero correr os ingressos do cinema. Tchau.
0: Tchau, Neuza, viu? Eu falei do Salão de Beleza antes dela comentar ali, nem sempre ela comenta. Isso é a sintonia que a gente tem, essa conectividade que a gente tem com os ouvintes, né? Deixa eu notar aqui, R$50 pra tocar alguma música mais. Deixa eu ver aqui mais música aqui, vamos ver. Vamos falar com essa galera. Alô, Gui, ligado com a gente, Encantado, aquele abraço. Já tem, ô pessoal, já tem o resultado aqui da loteria, hein? Já chegou pra mim, então aguarda aí, você já pega papel e caneta pra anotar o resultado da loteria, já no intervalo entre um programa e outro, já trago pra vocês. Vamos lá no WhatsApp da Encanto, gente, manda mensagem pra mim, você que já mandou, manda sempre, nosso ouvinte de carteirinha, que a gente já sabe quem é, só pela fotinho, manda agora, área 51998391001. Tô sentindo falta de alguma galera aí. Alô, guri do guincho, onde é que tu anda, rapaz? Hã? Onde é que tá socorrendo a galera aí? Hã? Grande abraço. Hã? Alô, Kátia, tá onde aí? Grande abraço. Arthurzinho aí, né? Abração pra vocês aí, galera de Arroio do Meio. Vamos lá, tem uma galera que participa. Então não tem que iniciar a semana. Vamos fazer o seguinte: eu vou deixar vocês respirar, terminar esse café aí e mandar uma mensagem pra mim antes do som das pistas Revival, tá legal? Né? Alô, Claudinha, Maria Alice, grande abraço pra vocês aí, valeu pela audiência, vamos que vamos, vocês que estão na escuta. Hã? Vamos lá, cadê? Hã? Aí, ó, ligado com a gente, galera que mandando mensagem aqui já, ó. Ai, eu já continuo, André, tá ligado aí com a gente? André e toda a família, o Gui aí, manda mensagem pra mim aqui também. Vamos lá, vou puxar essa galera aí, os ouvintes de carteirinha. O Anderson, onde é que tu tá, rapaz? Hein? Vamos lá no WhatsApp da Encanto, área 51998391001. Eu gosto de provocar vocês. Agora é o seguinte, posso me exibir um pouquinho? Posso lá? Eu tive conversando com quem nesse final de semana? Hein? Vou fazer o seguinte, eu tenho ingresso de cinema pra entregar pra galera. Com quem que eu tive conversando nesse final de semana aí? Vocês se lembram quem? Vocês viram já no Instagram? Eu tive com o Juan Victor, galera. Eu tive com ele. E eu cantei junto com a música Peraí. E aí o Gabizinho aqui, nosso colega da rádio, disse pra mim, Zé, tu como cantor não dá.
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0: Vou trazer o áudio, pera aí, galera. Deixa eu trazer o áudio dessa música aí, eu cantando. Quer ver só como é que foi? Ah, vocês vão começar. Olha aí. Vou botar o áudio no áudio.
1: E vamos lá.
2: Pera aí.
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0: Ai, ai, ai. 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Enrolei tanto que já são 6h41.
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0: Vamos dar uma olhadinha na previsão do tempo para essa terça-feira, aproveitar que eu vou estar de folga, depois do final de semana que trabalhei direto em Bento Gonçalves. O dia começa com nebulosidade variável e possibilidade de chuva fraca isolada na região. No decorrer do período, porém, o sol volta a aparecer entre nuvens. As temperaturas seguem amenas pela manhã, com formação de nevoeiro em pontos isolados. À tarde, o tempo fica agradável com temperaturas em gradual elevação. E já para quarta-feira, o tempo fica firme, hein? Mas para terça-feira teremos mínimas de 13 graus e máxima de 22 graus. Na quarta-feira, a mínima fica em 9 graus e a máxima também em 22 graus. Mas aí é um assunto para outro dia. 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

0: E já tem o som da Swiss Revival. É isso aí, hoje eu tô aqui no lugar do Giovanni Gil, porque ele começou hoje o Sertão da Manhã, né? Na folga do Teta, amanhã eu tô de folga. Aí acho que amanhã, agora não sei se é o Heron, acho que faz o programa aqui no meu lugar aqui. Bom, vai estar em boas mãos, né? Imagina só eu aqui. Quem sou eu no meio desses caras aqui, né? Teta Rodrigues, que eu chamava como Faustão do rádio. Também aqui o Giovanni Gil, que tem toda aquela energia carioca. Eu estava ali quando era pequeno, lá na Jovem Pan. Também tem aqui o Heron Dalmolinho. Eu estava aí quando era pequeno na Atlântida. Tu imagina só eu no meio desses caras aqui, né? Então, quem fizer o programa, meu horário ali, ó, tá tranquilo, tá de boa. Muito bem representado. Vamos seguir no Sertão? 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Ah, maravilha! 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E você, amigo do campo, que eu mandei abraço agora há pouco. 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Vamos de música? Vem chegando o pedido da galera. Quem é que pediu aí R$50 aí, hein? Hã? Pediu aí, Neuza? Vocês querem ouvir? Eu vou tocar já pra vocês R$50. Aumenta o volume aí, vem comigo, porque essa aqui é Encanto. Vamos lá, vamos que vamos. Maravilha! Fala comigo, Juliano, tá no campo?
1: E aí, Zé, boa noite, como é que estamos?
0: Ah, tô bem.
1: Tamo na escuta, tamo na melhor.
0: Ah, maravilha! Ótima noite pra você.
2: Essa.
0: Aqui no Sertão. Aumenta o volume, Neuza. Vamos cantar junto, né? Era Azevedo, Bárbara Isa. R$50. Vai lá.

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0: Tchau, tchau. Tchau, tchau, tchau, tchau, tchau, tchau. A Vitória tá indo, 19 horas aqui. É, ela fechando o seu horário. Muito bem. Até amanhã, Vi. Aê, vamos lá, seguindo por aqui. Vamos fechando o nosso sertão também? Já que a Vitória vai se despedindo, ela deixou aqui, sabe o quê? O nome de quem vai levar o ingresso para o cinema. Foi isso que ela deixou aqui. Mas antes, deixa no WhatsApp pro áudio da galera. Fala comigo, eu chamo a galera.
1: Boa noite, Zé. Aqui é a Cláudia Andréia Fonseca, de Olarias Lajeado. Mas é claro que estamos na escuta. Sempre.
0: Maravilha.
1: A Encanta é mil e... Tamo juntos,
0: uhul! Ah, é, viu só? Eu lembro, eu puxo a orelha dos ouvintes que eu não mando mensagem pra mim. Tem uma galera que eu tenho que puxar a orelha aí, né? Ei, te chamando de Roca Sara, está na audiência. Alô, Cris, tá ligado aí também? Abração aí pra vocês. Eu quero saber aqueles dois moleques que foram lá, que falaram que são ouvintes do Som da Cis Revival. Estiveram lá no, em Bento Gonçalves lá. Aquele abraço pra vocês aí também, hein? Alô, Joaquim, de Santa Clara. Eu quero fazer o seguinte, ó, a gente vai pro intervalo agora, são 19:01, já tá no horário do Som da Cis Revival. Mas vou conversando com calma. Eu quero agora todo mundo mandando mensagem. Eu vou gravar essas mensagens aqui, vou salvar elas pra rodar depois também na programação. Só fala assim, ó. Aqui é o fulano de tal, Zé Antônio, eu tô na escuta do Som das Pistas. Manda assim, que eu vou usar durante a semana também. Aí quando ninguém mandar mensagem, eu ponho. Não. 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A gente encerra o Som das Pistas, porque
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11: Alô, sortudo! Alô, sortuda! Pegou papel e caneta e já eu falei que no intervalo eu ia colocar aqui entre um programa e outro. Vamos lá então, vamos pro quinto prêmio. 1190, vai lá. Quarto prêmio, 7.461. Terceiro prêmio, 9.678. Segundo prêmio, 5.594. Primeiro prêmio, 8.479.
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11: Encanto FM, a temperatura no vale, 17 graus.
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2: Eu sei que você tá aí. Bora aumentar esse volume. A gente tá junto na Encanto FM. E agora a gente vai botar energia lá em cima para começar bem a semana. Uma ótima, uma excelente segunda-feira para todos nós.

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1: Uma ótima noite, Rio Grande do Sul. Aonde chegar o sinal do 100.1, eu tô aí e além, porque eu também tô onde tem encantofm.com.br. Galera que digita lá e sintoniza e conecta junto com a gente. Senhoras e senhores, ótima segunda-feira pra você, aonde você estiver. Quem tá em casa diz eu. Quem tá no trânsito diz eu. Aonde você estiver, tem galera que tá no trampo, tem gente que tá no trabalho, diz eu aí. O que você estiver fazendo, a gente tá junto e conectado com milhares de pessoas na mesma estação. A gente tá junto na mesma batida, no 100.1, no Som das Pistas Revival, que começa agora. Som das Pistas Revival. Vamos lá junto? Ah, eu não falei quem ganhou ingresso para o cinema aí. Alô, Thiago Sonda de Roca Salles. Aí, garotão, grande abraço pra você, valeu pela audiência. E deixa eu te chamar os nossos patrocinadores, que estão junto com a gente, como sempre. Eles, além de parceiros, eles são também os ouvintes da rádio. Quer ver? Eu vou provocar aqui. Alô, Valmir, tá ligado aí com a gente? Alô, Fábio, alô, Henrique. É, ligado com a gente aí, ó. 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E agora, essa semana, o Fechado com Encanto será pela região. Qual cidade eu devo fazer o Fechado com Encanto numa tarde aí? Já pode mandar pra mim a mensagem, hein? 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Junto com eles, eu quero fazer a pergunta: posso começar o Som das Pistas do Revival, galera? Quem é que tá comigo? Quem é que tá na escuta do Som das Pistas? Manda assim: Zé Antônio, eu tô na escuta do Som das Pistas do Revival. Manda mensagem para mim, vai que eu quero ouvir você.
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2: Aqui é Fabrício Salatiel, de Venâncio Aires. Zé Antônio, eu tô na escuta.
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Esse é o som das pistas. Tá todo mundo doido curtindo aí a programação da Encanto. Uma ótima noite pra você. Segunda-feira, bom início de semana. 8 de junho já, hein? É, menos 6 meses já é do

0: Zé. Aqui é a Ledi de São Jerônimo. Um abração, tô na escuta.
1: Dali São Jerônimo, curtindo a gente. Vem no WhatsApp da Encanto, área 51998391001. Vem quem mais aqui tá na audiência. Vamos ver que tem vídeo da galera. Ai, ai, ai, tem medo desses vídeos aqui. Mas eu ponho um áudio pra vocês e eu assisto. Vamos lá, fala aí.
2: Aí, Zé Antônio. Periquito, irmão de pé. Sempre, sempre, sempre na escuta da melhor. Sempre na escuta, Zé. Show de bola, um programa.
1: Nada.
2: É só os tauros neste programa, Zé. Só os tauros.

0: Tô ligado aqui na programação da Encanto, tem mais áudios aí. Fala comigo, Eric.
1: Boa noite, Zé Antônio. Tamo aqui em Bom Retiro do Sul. Meu nome é Eric, estamos aqui escutando a Som das Pistas Survivor.
0: Dale que dale, aquele abraço, Bom Retiro do Sul, sempre na audiência aí. Vamos lá, volta, tem mais aqui, galera, charqueados também ligada com a gente. Zé, já na escuta, Grazi aqui, também o marido Luan aí. Ah, bom início de semana pra vocês, hein? Também aqui o Marcos, fala aí comigo, Marcos.
2: Fala, Zé Antônio. Manda uma música aí pra gurizada do Diário do Meio, ó.
0: Alô, Arroio do Meio, vamos que vamos. Ó, vamos pra frase da semana agora, porque é o seguinte, se nesse semana a gente tem que ter aquela frase pra iniciar, eu vou pedindo pra vocês também mandarem áudio pra mim com a frase da semana. Que frase seria perfeito pra semana? Tem uma aqui, ó, tudo na vida tem um quanto custa, né? E quanto vale. É, aprenda a não confundir os dois. Pegou o recado?
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1: 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Posto Arco e a hora certa. 7:37.
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1: Encanto FM, a temperatura no vale. 17 graus.
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1: Vamos dar aquele giro no mundo dos famosos, é, todos os dias traz notícias pra vocês, lembrando que amanhã às 18 horas tem aí a Sobre o Mundo dos Famosos com Gabriel aqui, também tá chegando na rádio, trazendo informações pra vocês. Vamos lá então, dar aquele roteiro, aquela espiadinha, ó. Para começar, a dupla Maiara e Maraísa soltou o verbo nos bastidores de um show, hein? Cansada de ver boatos falsos e vídeos cortados fora de contexto sobre a saúde de sua irmã Maraísa. Ela saiu em defesa da Maiara, mandou um recado bem direto: a mentira tem que ser punida. As sertanejas criticaram durante os perfis que buscam curtidas a qualquer custo e avisaram: a internet não é terra sem lei. A partir de agora, se os ataques e notícias falsas continuarem, o assunto vai ser resolvido na justiça. Recado foi dado. E quem também perdeu a paciência com o tribunal da internet foi o jornalista e narrador Thiago Leifert. Olha, ele defendeu com unhas e dentes após ser acusado de machismo nas redes sociais. Tudo começou com um vídeo que viralizou comparando duas falas dele. Uma crítica dura que fez ele contra a jogadora Marta por uma expulsão nas Olimpíadas 2024 e o elogio defendendo a Neymar na convocação da Copa. Ele abriu uma live e soltou o verbo: disse ele que o jogo na internet é sujo e que cortaram os vídeos para tentar machucá-lo. O jornalista explicou que não faz sentido comparar uma expulsão boba com uma convocação e garantiu: ele trata o futebol feminino no topo, com elite, por isso cobra com o mesmo rigor que cobra os homens. Tá aí as notícias. Vamos seguindo o nosso som da Swiss Revival? Tá aí, tá junto comigo? Manda aquele recado assim, ó: Zé Antônio, eu tô na escuta do som das pistas Revival.
9: Aí, Zé Antônio, aqui é o Elias de Roca Salles, tamo junto, som das pistas bombando.
1: É isso aí. 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Bora de música que eu já tô é atrasado, rapaz.
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1: Salve, galera do vôlei! Tá curtindo a gente aí, hein? Grande abraço!

0: Ele tá dizendo que essa é Encanto, essa é a melhor e a gente tá junto por aqui.
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0: Que seleção musical, hein? Diego Marçal botou a galera pra cima, meu DJ! Vamos que vamos, essa é Encanto FM. Galera que sonizada aí, hein? É, não é só você não, hein? A gente colocou agora todo o Rio Grande do Sul na mesma batida. Quando dava um tum, todo mundo tava no mesmo coração, batendo junto, olha, tum. É isso aí, é isso aí. Todo mundo na mesma batida. Agora é o seguinte, eu quero... Não sei o que que houve, não sei o que que houve agora, que eu não recebi nenhuma mensagem. Nenhuma mensagem no WhatsApp... Desde o último bloco. Eu tô sozinho nessa? Cadê vocês, hein? Nenhuma mensagem no WhatsApp da Encanto. Impossível isso. É a rádio mais ouvida no horário. O que que tá acontecendo nesse momento aí? O que que tá acontecendo nesse momento que eu não tô sabendo? Passou um OVNI aqui em cima, vocês estão olhando? É? Deu interferência no celular de vocês? Ah, não, tô triste agora. Cadê a galera? É, eu quero saber, você tá ouvindo aí? Tá na escuta aí? Então fala pra mim, Zé Antônio, eu tô na escuta da Encanto, Zé Antônio. Fala teu nome e a cidade também, quero ver qual cidade tem mais eco aí. Segundo os dados e segundo a galera, segundo onde eu ando, era pra ser o programa mais ouvido do Rio Grande do Sul, do Vale Taquari, da região. Onde pega 100.1, é pra tá todo mundo ouvindo. Eu quero saber o seguinte, meu motorista, meu motora, para aí um pouquinho, manda uma foto pra mim, você que tá dirigindo. Eu tô apavorado, começamos a semana e vocês pararam de mandar mensagem. Aí amanhã eu tô de folga, eu preciso acumular a intensidade e energia de vocês agora, né? Então é o seguinte, quem tá na escuta, grita eu. Manda ver aí pra mim, área 51-998-39-101. Já sei, eu já tenho uma desculpa pra vocês. Eu vou tá com vocês agora. Vocês estavam com o volume lá no alto. E aí não dá pra mandar mensagem de áudio pra mim, foi isso? Hã? Foi isso? Hã? Ah, tá, agora sim, começou. Senhoras e senhores, eu amo vocês. Eu vou trazer uma vinheta aqui. Não, agora até eu me arrepiei aqui. Senhoras e senhores, não tô mentindo, eu vou ter que fazer uma foto disso aqui. Realmente, parou um pouco, diminuiu as mensagens, é segunda-feira, né? Eu sei que é um pouco mais lento. Mas em um minuto, deu 45 mensagens. Essa é a maior audiência. Eu duvido outra rádio conseguir isso em um minuto. Quero ver. E se eu falar mais uns 10 minutos aqui, eu quero ver onde é que a gente vai chegar. Ai, que maravilha. Bom demais estar junto com você. Como eu amo estar com vocês. Eu tinha saudade dessa cadeira aqui, né? A gente viaja bastante. E foi muito bom a gente ter o contato com os ouvintes que a gente foi lá em Bento Gonçalves, né? Pra você que tá aí em Bento Gonçalves, aqui em Bento Gonçalves, um grande abraço. É muito bom encontrar vocês. Olha aí, falei, 55 mensagens. É o programa mais ouvido, sem dúvida nenhuma. Senhoras e senhores, primeiro lugar em audiência. Número 1, melhores ouvintes do Brasil. É uma maravilha ter vocês aqui.
2: Brasil!

0: sem a mensagem, ficou 24 minutos sem mensagem nenhuma, chegou a zero. E agora, nós chegamos agora a 50 mensagens. E passou, passou, passou. Eu vou trazer os áudios da galera aqui. Senhora, me arrepiei, galera, me arrepiei. Eu vou, direção que me perdoe, mas eu vou atropelar o horário aqui, porque muitas, muitas, muitas mensagens. Quer ver? Olha só, vamos lá, olha aqui a galera, ó.
1: Ô Zé, boa noite, tava na escuta aqui do som das pizzas Revive, tava top, viu Zé? E vou continuar na escuta da Rádio Encanto, tô aqui no chimarrão. Valeu Zé, dá-lhe som das pizzas.
0: Dá-lhe, dá-lhe! E que honra, DJ Floyd também, que é humorista também, tá na audiência. Floyd, grande abraço pra ti aí, rapaz, vamos que vamos. Tem que um dia vir aqui no Rotação Máxima aqui comigo, hein Floyd? Grande abraço, deixa eu puxar mais aqui, Antônio. Ó, a galera no meu WhatsApp aqui também, ó. É da concorrência. Na escuta, vamos lá, fala aí comigo.
2: Antônio, eu tô na escuta da Encanto.
0: Ô Antônio, é maravilha.
2: Quero o ingresso do cinema, Antônio Vitória de Vesfália. Beijão.
0: Abração pra Vesfália, adoro essa cidade aí. Boa noite, Antônio, tô na escuta, Maria Pérez Lajeado. Deixa eu puxar mais. Cara, me arrepiei aqui, galera jantando, mandando foto aí pra mim. Cara, olha aí, Eric, abração, valeu pela audiência e o carinho. Mostrando a janta. Alô, Marciano, tá comigo, Marciano?
3: Fala, Zé Antônio, aqui é o Marciano Freire, herói do meio. Tá todo mundo na escuta, sim. Acho que o pessoal tá com um pouco de frio aí.
0: Cara, eu me assustei,
3: de verdade. Os dedos meio travados, que não consegue mandar mensagem, mas todo mundo ligado na Encanto, melhor do vale.
0: Marciano, me assustei de verdade aqui, ó. Se tivesse algum colega meu aqui, ia ver o meu pavor, que eu tava, cadê essa galera, cadê as mensagens dessa galera aqui, hein? Olha aí, maravilha, Marciano, grande abraço. Deixa eu mandar uma oração pro Michael Maier, valeu pela audiência, cara, valeu por confirmar que tá junto comigo. Deixa eu puxar mais aqui, o Rodrigo caminhoneiro, mandando foto aqui da estrada, tá curtindo a gente, o motorista aqui, vamos ver, fala aí comigo, Rodrigo.
4: Cinco mensagens.
5: É nós da Encanto, meu querido, sempre.
0: Que maravilha,
5: tamo quieto,
0: cara.
5: Mas estamos ouvindo.
0: Cara, que arrepio, de verdade, de verdade, vamos lá, fala mais comigo, fala André, área 54, é da onde?
6: Fala Zé Antônio, boa tarde, tudo bem, como é que tá? Tamo na escuta aí.
0: Eu tava apavorado.
6: Galera do combustível aí. Acelerando com os dois pés, André de Paraí, toca uma música aí pra nós. Gigi D'Agostini.
0: Baita
6: Bota
0: pedida.
6: Bota pra derreter, valeu, boa semana, meu querido.
0: Cara, baita pedida, valeu pela audiência. Alô, é Piraí, né, que fala aí. Grande abraço, fala aí comigo.
7: Boa noite, Zé, tudo certo? Ô, vamos parar com essa choradeira aí, né, cara? Pelo amor de Deus, né? Segunda-feira, né?
0: É segunda-feira, é segunda-feira.
7: Ah, brincadeira, Zé. Ô, meu, eu tô sempre longe aí, né, de Lajado, sou de Lajado, mas tô sempre te escutando, né, cara?
0: Que maravilha, cara.
7: Hoje tô aqui em Santa Catarina de novo, aqui estamos carregando pra descer pra Lajado amanhã, mas ligado na 100.1, né?
0: Cara, Zé, leva a gente.
7: Aquele abraço.
0: Filipão, leva sempre a gente na carona aí. É isso aí, é que eu me apavorei, de verdade. Imagina pro locutor chegar a zero mensagens. Seria quase minha demissão se a direção olha. Deixa eu mandar um abração pro Klaus Rex aí, que tá curtindo a gente em Roca Salles, a cidade da amizade. Grande abraço. Tem casais apaixonados, semana do amor essa semana aqui, hein? É, olha o toque de amor já já. Ó, manda um abração aí pro Michael Schaefer, tá jogando, tá ele e a Thalita, o amor da vida dele, na escuta da melhor, jogando aquela cartinha, aquela geladinha na mesa, maravilha. Deixa eu puxar mais aqui. Alô, Luiz, grande abraço, Luiz. Tá na estrada curtindo a gente em São Lourenço do Oeste, Santa Catarina. Valeu pela audiência. Calma, Zé, é segunda. Falou aqui o Clóvis André aqui, cara, deixa eu ver o que ele mandou. Suquinho de abacaxi, mas é um suquinho envenenado. Vamos que vamos. Fala aí comigo, ótima noite.
8: Boa noite, Zé Antônio.
0: Boa noite.
8: Quero ingresso pro cinema. Eu tava curtindo o som das pistas Revival aí.
0: Ai, vou separar aqui, peraí.
8: Melhor rádio.
0: Ah, que maravilha.
8: É o Cristiano de Vesfália.
0: Ô, Vesfália, Vesfália hoje vem em peso aí, hein? Vamos pra Teutônia, fala comigo, essa família.
9: Boa noite, Zé. Aqui é André Luiz Lindo, de Canabarro, Teutônia. Coloca no sorteio dos ingressos aí. Valeu, uma ótima semana a todos. Um abraço.
0: Abração pra toda essa família linda aí. Ó, me chama que eu vou aqui, ó. Vamos marcar aí, Floyd. Vou te chamar logo mais aqui. Boa noite, Paulo Fincato de Guaporé. Lá, Guaporé. Grande abraço. Façam uma festa aí, me convidem aí, alguma coisa da cidade aí. Aí que eu vou mais por feira, que eu quero dar um pulo em Guaporé, grande audiência aí. Tem mais gente na estrada, eu nativa. Vamos lá, fala, guri do guincho.
4: Fala comigo, Zé Antônio, o guri do guicho, tá na escuta? Vamos!
0: Senhoras e senhores, é muita mensagem aqui, deixa eu puxar mais. Alô, Ângela, tá na lareira, muito bem, aquele abraço preparado aí. Simone Vargas, de Posse Parverama, quero pedir uma música pro meu marido Paulo e meu filho Antônio, estamos na escuta, Encanto é Mil!

0: Caramba, fiquei sem ar aqui. Gente, muita mensagem mesmo, muito obrigado pelo carinho, mas o que eu falei é verdade, ficou 22 minutos, nunca tinha acontecido isso, sem mensagem nenhuma. Eu sei que vocês estão curtindo a Encanto, agora eu senti que vocês estão aí comigo, e isso prova que a gente tem a melhor audiência do Brasil.
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0: Deixa eu falar pra vocês aqui, eu tô bem direto, tô falando, de noite dá pra falar mais, né? Eu já recebi convites pra trabalhar em outras rádios, eu prefiro estar aqui. Encanto FM, a hora certa. 8:11.
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0: Encanto FM, a temperatura no vale. 17 graus, ótima segunda-feira.
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0: Vamos que vamos. Uma ótima noite.
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0: Encanto FM. Ótima segunda-feira pra todos nós. Agora sim, sabe que o locutor precisa acumular essa energia toda de vocês pra soltar com tudo. Uma ótima locução, uma ótima seleção de música junto com toda a equipe da Encanto, hein? Vamos que vamos. Deixa eu mandar um abração pro nosso PEC, o Luiz aí, que tá de férias? Tá de férias. Grande abraço, meu bruxo. Relaxa e descansa. Que vem muito mais durante o ano pra galera da OPEC. O PEC é quem organiza o intervalo aqui. Vamos lá, grande abraço. Quem cuida agora é o Marcinho. Vamos lá. Ó, tem muita música boa pra tocar. Eu quero volume no máximo. Continua com essa energia aí. Continua a tua participação aqui no WhatsApp da Encanto. Pra essa galera que mandou mensagem, eu vou sortear entre eles aqui 2 ingressos para o cinema Arcoplex agora. Prepare que eu vou mandar uma mensagem de volta pra um de vocês aí. Tá legal? Fica aí, fica na audiência que eu já abri aqui o nosso canal onde tem aqui os ingressos para o cinema e já vou anotar os nomezinhos, passar mensagem e tudo mais.

0: Ó, aí na sequência é o Country Music aqui na programação da Encanto.
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Muito bem, seguindo por aqui a programação da Encanto, uma ótima noite pra você que me leva na carona. Tô indo em vários lugares ao mesmo tempo, hein? Sou o único que faz isso nesse momento. Vamos lá, que a gente tá na mesma batida, a gente tá no 100.1, todo mundo. 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Me leva o

0: É isso aí, Banda Canva! Se você sentir saudade, tocou aqui na programação da Encanto. E agora é o seguinte, vai no nosso Instagram, Encanto100.1, e dá uma olhada na publicação que tem junto com a Banda Canvas. Deixa eu trazer a galera aqui no áudio aqui. Boa noite, Zé. Aqui é André Luiz Schneider, tá sempre ligado com a gente. Diz que a temperatura por lá tá 18 graus lá em Westfalia. Tem áudio da galera, fala comigo!
1: Meu Zé. Os ouvintes da Rádio Encanto não te deixam na mão, viu, Zé?
0: Tu achou eu senti isso aí, é verdade.
1: Tu ia ser demitido.
0: Imagina. Zé,
1: bora, guri.
0: Sabe aquela... Sabe aquela história, se o cara não render muito, né? É demitido aí. Tá aí você tá parado de audiência, meu Deus do céu. O cara tá fazendo aí sem audiência, né? E vocês confirmaram que é a rádio mais ouvida no horário. Fala aí comigo, e sempre.
1: Traga aí se puder, Zé, agora no playlist aí da Rádio Encanto. Gabriel Pensador aí, solitário surfista, tá bom, Zé?
0: Solitário. Eu tinha preparado outra aqui pra gente. Vou separar como última música do bloco. Eu tinha separado outra, mas eu vou tocar essa aí já já. Vou tocar a última música do bloco aí. Vamos lá, fala aí comigo. Olha a galera de São Léo mandando áudio comigo pra mim.
2: Eu sou o Heitor.
3: Eu sou a Manuela.
4: E a gente quer mandar um beijo pro Vô Márcio.
0: Amei. Amei a mensagem. Vou repetir.
2: Eu sou o Heitor.
3: Eu sou a Manuela.
5: E a gente
3: quer mandar um beijo pro
5: Vô Márcio. 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
0: Encanto FM, essa rádio que tem o carinho de todo mundo, né? A mais ouvida, Encanto, o vale é 100 e a hora certa. Agora são 8h29, ótima noite.
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0: Atenção, torcedor gaúcho, o futebol continua esquentando e a dupla Grenal chegou com tudo com novidades importantes nesta semana. Vamos lá? No lado vermelho, o Internacional está pronto para entrar no clima do Mundial. O Colorado vai lançar uma camiseta especial com as cores da seleção brasileira para a Copa do Mundo. Isso mesmo, o manto traz tradicional designer do Inter, mas combinando o verde e amarelo. Se você ficou curioso, as fotos já estão circulando dividindo opiniões, mas uma coisa é certa, o torcedor colorado vai poder torcer pelo Brasil com a identidade do clube do coração. E pelo lado azul, o Grêmio está de olho no futuro e vai abrir a carteira para reforçar a sua base e o time principal. O tricolor anunciou que vai dobrar o número de observadores técnicos espalhados pelo Brasil. O objetivo da diretoria é mapear o mercado de forma muito mais rápida e não perder nenhuma joia ou jovem talento para os rivais. É o Grêmio agilizando os processos para garantir os craques da manhã. Vistam a camisa tricolor o quanto antes. E aí, você, qual é a camiseta que você quer vestir, gurizada? A do tricolor ou a do Inter aí? Diz aí.
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4: Encanta FM, a temperatura no vale, 18 graus.
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4: Vamos seguindo nosso playlist, uma ótima noite pra você, participa aí. Ô amigão, vou tocar tua música agora, então põe volume lá em cima, filma aí, vamos lá.
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4: Aquela viagem no tempo. Ó, vamos falar sobre Gabriel Pensador. Você sabia que o mega hit Surfista Solitário tem o DNA do litoral gaúcho gravado na história? É uma parceria jornal com, geral aí, genial, com o mestre Jorge Benjor. Virou um verdadeiro hino de quem ama o mar. E o Pensador, que é surfista de alma, tem uma relação tão forte com nossas praias, chegou a fazer uma introdução histórica para essa música em um show do Rio Grande do Sul. Ele recitou um poema feito na hora, falando aí sobre Tramandaí e os momentos dele também em Atlântida, que é do surf, sabe, né? O amor gaúcho por esse mar gelado.
7: Essa rolou.
4: Gabriel Pensador, Jorge Benjor, solitário, surfista. Eu como cantor não dá, hein?

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1: Vamos que vamos, esse é o nosso playlist, muita música pra você na noite, lembrando que sexta-feira a gente tem um multiverso, um pouquinho diferente. Ó, vamos fazer o seguinte, vou dar atenção pra essa galera aqui no WhatsApp da Encanto, área 51998391001. A galera mandou pra mim, eu falei que era segunda-feira, que não tinha churrasco, e a galera começou a mandar fotinhos da janta aqui, ó. A princípio ninguém tá fazendo churrasco mesmo nessa segunda-feira. Pelo menos um ouvinte mandou foto, tá? Mas tem galera botando aqui o amendoim pra torrar aqui, ó. Que maravilha! Vamos lá, Gilmar, aquele abraço. Aqui é o Carlos Alexandre, que apareceu na promoção da Invasão das Obras aí. Já tá participando aqui, escreveu certinho a palavra-chave, a frase-chave já tá concorrendo. Abração. Vamos que vamos, tem muito mais música pra rolar. Mas antes, deixa eu contar pra você o que tá rolando na internet aqui, ó. Vai agora ali no Encanto 100.1. Na semana passada, agora, né, na quinta, sexta, sábado e domingo, eu tava lá em Bento Gonçalves com toda a turma da Encanto, né? E aí a gente fez altos vídeos. Cara, tem um vídeo melhor do que o outro, tem vídeo pra rir, pra se informar, é muito legal. Vai agora no Encanto 100.1 e confere lá. Ó, o evento continua, a gente se despediu, mas o evento continua. E todos os dias tem vídeo novo no nosso Instagram também. Agora uma outra dica que tá rolando na internet é o seguinte, nosso Instagram. Você e seu amor já estão no clima de Copa? Sim ou não? Não? Dá uma olhada no nosso Instagram agora e olha como dá pra participar, pra entrar nesse clima aí. Vai no Encanto 100.1, junto com a banda Canvas aí, aquele abraço. Alô Elias, abração aí, tá tomando aquele vinho, olha aí rapaz, entrou no clima. E é hoje que apareceu uma taça de vinho na minha mesa ali em cima. E é isso aí, era pena vinho. E eu não sei quem trouxe. Eu não me lembro de ter tomado vinho lá. Tomei sim. Mas eu não me lembro de trazer nenhuma taça. Tava na minha mesa hoje, uma taça de vinho. E pior de tudo, tava suja, de roxo. E agora, José, quem deixou aquela taça lá? Ou quem bebeu sentado na minha cadeira lá, hein? Quero saber, quero saber. Vamos de música, vem chegando mais música aqui na programação da Encanto. Ai, já são 9 minutos? Tá, então é o seguinte, eu fecho a boca e vou tocar música pra poder valer a pena aqui pra esses últimos minutos aí, vamos lá.
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1: Dead Swings, na sequência aqui na programação. Uma ótima noite pra todos nós, uma ótima semana. E a frase do dia vai ser, hein? Qual frase a gente põe pra essa semana? Me diz. Vamos iniciar bem a semana? Põe o volume no máximo e sente essa vibe, vai.